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1: Nossa Noite com Felipe, Rodrigo, Caos de Alguém chegando. As primeiras participações, Adriana, Valmor com a gente, a Maria Aparecida, o Lucas, a Laureci, toda a família curtindo nossa noite. Obrigado pelo carinho, boa semana.
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12: Estamos de volta, tem Guilherme Benuto, tem o Panda.
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13: Panda e Guilherme Benuto, isso aqui, ó.

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0: Tem que respeitar demais aqui.
1: Ô, Crujumar, pô, tamo
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0: é pra nós fazer.
1: É nóis.
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3: Luan Santana e Léo Foguete. Luan City Festival São Paulo.

0: Nossa Noite com o Grupo K10, também Hugo e Guilherme. Seu Santo é Forte. Daqui a pouquinho, mais músicas pra você.
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6: Estamos de volta, tem Simone Mendes, Saudade Proibida.
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0: de Minas.
1: Como a Daila do Goiás.
0: Dele de Minas e a Dai de Goiás.
1: Faz barulho aí, campada!
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0: nossa noite com o Júnior Marques, Ilusão de Amor. Alô, Flávio, aquele abraço pra você. Também o grande Paulinho. Aê, Paulinho! Aquele abraço, obrigado pelo carinho, pela sintonia.
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5: Estamos de volta, tem Tiãozinho e Alessandro.
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0: Nossa noite com The Weeknd, Save Your Tears. Noite de terça-feira, boa semana pra você, já que eu tô de volta.
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0: Estamos de volta, tem Fernando e Sorocaba.
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1: Eu tô gravando esse áudio pra dizer que não dá mais, que a gente vai terminar de vez. Espera.

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2: Grupo Chocolate e a Turma do Pagode. Alô, Virgínia, na nossa noite desta terça-feira, chegando mais participações. Marisa tá com a gente, valeu. Marcão, toda a família aí, a Cidinha, obrigado pelo carinho. A Adriana, a Maíla, a Bete, boa semana pra vocês.
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4: Estamos de volta, tem Rio Negro e Solimões, tem Emílio e Eduardo.
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0: Marcos Gemaz e Henrique Castro, não tem jeito.
1: Esse é a Nossa Noite com Henrique Castro, Grupo Menos é Mais Nem Pagando. Já que tem mais pra você,
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4: Oi gente, também é um chororó, muito boa noite.
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1: Estamos de volta, reta final, tem Matheus e Cauã, tem Laona Prado.
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0: Essa aqui é pra nós fazer.
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2: Quando o Guilherme pensou isso aqui, ó.

0: and the Gang, Cherish, encerrando nossa noite desta terça-feira, desejando a você uma excelente meiuca de semana. Obrigado pelo carinho, pela companhia de sempre. E claro, se o Pai Maior nos permitir, a gente se fala amanhã. Se cuida aí. Beijo carinhoso do Rodrigo Santos. Forte abraço. Tchau, tchau.
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0: da Cico. Alma Amor.
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0: Essa é top, hein? Obrigado aí, viu?
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7: Beber com os amigos é bom demais, né não? Mas às vezes uma amizade é bem mais do que a gente imaginava, né? 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
2: Alô, amigos de todo o Brasil, estamos chegando com o Sertanejo Classe A, por aqui com você, sempre com você, trazendo essa sequência só modão selecionado. Vamos juntos, a partir de agora seguimos juntos, dia de quarta-feira, meio de semana. Eu sou o Fabiano Farias, agradeço você por estar sempre aí, curtindo, ouvindo, cantando, na sintonia pelo rádio ou pela internet também. Vamos de música, quem canta de primeira tem João Bosco e Vinícius cantando com Rio Negro e Solimões. Tá por aqui a música é Trembão. Ô, Trembão, essa mesmo. Tem Águas Passadas, Adriano Reis com Cuiabá e o Léo Canhoto e Robertinho, O Último Julgamento. Começamos então, Sertanejo Classe A.
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1: Sertanejo Classe A, Bob Robson, Meu Violão e a Lua. Teve o último julgamento, Léo Canhoto e Robertinho. Fechou a nossa primeira sequência, sim, tem intervalo por aqui, a gente volta já.
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1: Sertanejo Classe A de volta por aqui, seguindo. Vamos juntos, sempre juntos. Pelo rádio e pela internet também. O Carreiro e Capataz está chegando e é Passarinho Prisioneiro. Zé Venâncio e Tião Mineiro, vivendo de aparência, tem Das Galvão cantando Beijinho Doce. Só música boa, hein? Vamos cantando junto, ouvindo o melhor do sertanejo aqui no Sertanejo Classe A pra você.
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1: Titã Chororó cantando por aqui no nosso Sertanejo Classe A, Fogão a Lenha. Teve As Galvão, Beijinho Doce. E aí, manda tua mensagem com a sua pedida. A gente vai pro intervalo, voltamos já com Zezé e Luciano, Thiago Viola e Kleber, tem Ataíde e Alexandre também depois do intervalo.
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11: Sertanejo Classe A que vai seguindo. Zezé Luciano tá chegando, vem trazendo tudo de novo. Tem o Thiago Viola com o Kleber nas Águas de Dois Lençóis. Ataíde Alexandre, Café no Bule. É o Sertanejo Classe A.
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0: Canto Sagrado, Marcelo Viola e Ricardo no Sertanejo Classe A.
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0: Vem chegando o intervalo por aqui no nosso sertanejo. Geraldo Viola já tá por ali com Pantanal, Chico Amado e Xodó, Diego e Rafael, depois do intervalo.
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0: Sertanejo Classe A, vem que tem Azulão do Reino Encantado. Geraldo Viola e Pantanal cantando. Tem Chico Amado e Xodó. Tem alguém no seu lugar? Diego e Rafael, Armadilha do Amor. Quer mais? Pede a sua aí, manda a sua mensagem aqui pra rádio. O sertanejo vai seguindo.
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1: Durval e Davi, lembrança de quem eu amo, tocando por aqui. Teve Diego e Rafael, Armadilha do Amor também. Vai seguindo para mais um intervalo, porque vai passando, hein? Sertanejo Classe A, uma super sequência, a melhor seleção de sertanejo para você curtir todo dia por aqui. Intervalo, tem intervalo.
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13: É o Sertanejo Classe A, muito bom poder estar com você todo dia por aqui. A nossa programação aqui da rádio, toda ela preparada para ficar com você, fazendo companhia, tocando só o que você gosta de ouvir. Vamos juntos, seguindo com o sertanejo, vem Edson Hudson, Do Mundo Nada Se Leva. Tem previsão do tempo, eu gosto dessa música, Zé Mulato e Cassiano, Léo Magalhães, Outra Vez na Estrada. Só o melhor do modão, sertanejo classe A.
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0: saudade é quem manda. Tocando por aqui na nossa super sequência do melhor do sertanejo, Sertanejo Classe A, que vai chegando para mais um intervalo. Sim, é rapidão, a gente volta já, não sai daí. Rápido, rápido, voltamos já com Milionários aí.
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0: Paulista FM, 6
1: e 20 minutos.
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3: Sertanejo Classe A trazendo o som do milionário e do Zé Rico. Quem disse que esqueci? Mocoque Paraíso, Mágoa de Boiadeiro, tem Daniel, Terra Tombada. Sertanejo, Sertanejo Classe A.
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1: Sertanejo Classe A, Darcy Rossi e Robertinho, esta noite como lembrança teve Terra Tombada com o Daniel. E agora tem mais intervalo chegando por aqui. Dá tempo de você pedir a sua aí, manda a sua mensagem aqui pra rádio. O Sertanejo Classe A vai ali no intervalo e volta já com o Jean Giovanni. Gilberto e Gilmar, tem Mário Tizil também, depois do intervalo.
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2: Paulista FM, 6 horas
1: e 36 minutos.

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1: Sertanejo Classe A trazendo Jean Giovanni, Cadê o Nosso Amor? Nós não vivemos sem mulher, Gilberto e Gilmar, e tem Mari Tizil, Meiga Senhorita, pra você curtir no Sertanejo Classe A. Segue.
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0: 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O som de Chico Rei Paraná só tem modão bom também, né? Bom de ouvir.
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0: O Sertanejo Classe A vai chamando intervalo. E depois do intervalo já tem as saideiras de hoje, fechando por aqui a nossa sequência do sertanejo desta quarta-feira. Depois do intervalo, as saideiras.
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3: Um em cada quatro estudantes brasileiros já vive a rotina da escola em tempo integral. É o dia cheio do jeito que eles gostam. O dia inteiro vira tempo para aprender mais, fazer arte e desenvolver conhecimento.

0: Paulista FM, 6:52.
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2: Sertanejo Classe A e saideiras de hoje, fechando a nossa programação do sertanejo. Foi tocado tanta música boa, hein? Mas uma seleção boa de ouvir. Quarta-feira, meio de semana, amanhã, quinta-feira, a gente tá de volta. Nas saideiras de hoje, João Bosco e Vinícius com Chitão e Chororó. Será que eu sou o Tem Divino e Donizete, Escravo da Saudade? Lourenço Lorival, Franguinho na Panela, tem Goiânia e Paranaense também, A Viola e a Saudade. Tô indo, nos encontramos amanhã. Até amanhã, tchau.
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1: Paulista FM, 7 horas
5: e 9 minutos.
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5: Paulista FM, 7 horas e 31 minutos.
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12: Olá pessoal, tudo bem com vocês? Tudo belezinha? Tudo na Santa Paz? Que beleza! Eita nós! Começamos o nosso programa Pegada 87, aqui pela minha, pela sua, pela nossa!
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12: Prazer, gente! Eu sou Marcelo Vieira e bora juntos nessa vibe dessa quarta-feira. O que você acha, hein?
13: Potência.
12: Quarta-feira, sua linda que chega, hein? Meiota da semana!
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12: E olha lá, gente, vai participando, vai ligando, entrando em contato através dos nossos canais de comunicação aqui da sua radinha preferida. E é claro que a gente vai colocar muito sucesso pra vocês, tá? Tá afim de mudar a nossa playlist? Tá afim? Entra em contato com a gente, tá bom? Beleza, então. Bora começar, então? Chegando sucesso pra vocês, hein? Aumente o som, sai do chão e vem comigo.
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2: Muito bem, gente. Show de bola, hein? Primeiro bloco pra conta. Bora pro rápido intervalo e voltamos já, hein? Sai daí não. Pegada 87 está no ar.

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2: Paulista FM, 7:47.
3: Estamos de volta, com o nosso programa
4: 87
3: lá todo o nosso território nacional. Muito obrigado a todos vocês conectados de perto e de longe, em casa, no trabalho, em qualquer lugar desse mundo vasto de meu Deus. Bora lá, gente, trazendo muito sucesso pra vocês, hein?
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3: Então aumente o som e vem comigo.
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2: Muito bem, muito bem. E aí, tá gostando? Tá gostando do nosso Pegada 87? Porque eu tô adorando, gente. Particularmente falando pra vocês. Mas bora pra um rápido intervalo e voltamos já já com muito mais pra vocês. Sai daí, não!
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3: Paulista FM, 8 horas
4: e 1 minuto.
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2: Estamos de volta, bebê! Olha só, muito obrigado a todos vocês conectados conosco de perto, de longe, em casa, no trabalho, em todo o nosso território nacional. E é claro, fora dele também, hein? Muito obrigado pela sua companhia, conectado e também, olha só, sintonizado com a gente aqui na sua melhor.
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2: E bora lá, gente, curtir mais músicas. Vem chegando pra vocês sucessos. Aumente o som. Pegada 87 está no ar.

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1: E é isso aí, gente. Olha só, muito obrigado a todos vocês que estão participando com a gente, mandando aquele sucesso. E claro, cada música uma melhor que a outra aqui na nossa grade de programação. Bora pra um rápido intervalo, bora tomar aquela aguinha e voltamos já já, hein? Sai daí não, hein?
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5: Paulista FM, 8 horas
6: e 16 minutos.
7: Estamos de volta, bebê! Estamos de volta com o nosso programa Pegada 87, aqui pela minha, pela sua, pela nossa
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7: E é claro, com o nosso programa Pegada

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1: E é isso aí, gente. Olha só, trazendo muito sucesso pra vocês. Mas bora agora conhecer um pouquinho do perfil do artista preferido.
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1: O artista de hoje, homenageada, é a nossa querida Nalva Aguiar. Nalva de Fátima Aguiar nasceu em Tupaciguara, Minas Gerais, em 9 de outubro de 1945. É uma cantora e compositora brasileira, ficou famosa com a música sertaneja e música country, sendo uma das primeiras cantoras brasileiras a cantar country no Brasil. É considerada a grande dama da música brasileira. Em 1987, estava casada com Tião Procópio, o primeiro competidor de rodeios do Brasil e o precursor da montaria em touros. Tem 3 filhos, pelo menos 1 neto, e vive em Uberlândia, Minas Gerais. Aos 78 anos, infelizmente sofre de Alzheimer. A discografia dela começa em 1966 e vai até 2009 com grandes sucessos e regravações. Chegando para vocês agora a música Dia de Formatura, que é um grande sucesso na voz dela, Nalva Aguiar, e é composta por Moacir Franco. Foi lançada originalmente em 1988, a canção que narra a história de uma mãe solo no dia de formatura do seu filho. Tornou-se o clássico da música sertaneja brasileira. Aumente o som e vem comigo. Nalva Aguiar canta Dia de Formatura. 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
2: Muito bem, gente. Olha só, muito obrigado a todos vocês conectados de perto e de longe. Em casa do trabalho, tivemos aí o nosso quadro Perfil do Artista com Nalva Aguiar. E é claro, gente, espero que vocês tenham gostado desse bloco, tá bom? Bora para um rápido intervalo e voltamos já já. Sai daí não! Pegada 87 está no ar.
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3: Paulista FM, 8 horas
8: e 35 minutos.

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1: Pegada 87 com muita música pra você, bebê. Bora pra um rápido intervalo e voltamos já já com muito mais pra você aqui no Pegada 87.
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4: Paulista FM, 8:48.
1: Estamos de volta, bebê, com o nosso programa para todo o nosso território nacional, bebê. Muito obrigado a todos vocês conectados e, é claro, sintonizados com a gente aqui no nosso programa Pegada 87, na sua melhor
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1: Chegando muitos sucessos pra vocês aqui no nosso Pegada 87. A música de agora foi lançada oficialmente em 2000. A canção fez parte do álbum Ao Vivo, gravado naquele mesmo ano, sendo composta por Nildomar Dantas e outros grandes sucessos da dupla no mesmo álbum. Estamos falando dessa música, Da Boca Pra Fora, da dupla Zezé Di Camargo e Luciano. Aumente o som, porque o nosso Pegada 87 também é muita música chonada demais.

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1: E olha só, gente, finalizamos mais um bloco. Muito obrigado pela sua participação. E é claro, bora para um rápido intervalo comercial e voltamos já já. Sai daí não, hein? Vai participando com a gente aqui nos canais de comunicação, aqui na nossa radinha preferida. E voltamos já já, hein? Sai daí não. Pegada 87 está no ar.
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3: Paulista FM, 9 horas
5: e 5 minutos.

0: claro, com a sua companhia fica melhor ainda, hein? Então vai ligando, participando através dos nossos canais de comunicação aqui da sua radinha preferida. 87 FM. Bora trazer muito sucesso pra vocês, então vem comigo nessa vibe gostosa. Eu, Marcelo Vieira, trazendo sucesso pra vocês. E bora lá com muita música pra você.
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1: Muito bem, gente. Olha só, tá gostando do nosso programa de quarta-feira? Pegado 87, bom demais, hein? Mas bora pro rápido intervalo e a gente volta rapidinho. Sai daí não, hein? Convido o pessoal aí pra curtir aqui o nosso programa, tá bom? Eu volto já. Sai daí não! Sim.

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1: Paulista FM, 9:20.
2: Muito bem, muito bem. Estamos de volta com o nosso programa Pegada 87. Aqui pela minha, pela sua, pela nossa. 87 FM. E é claro, gente, muito obrigado a todos vocês de um vidinho colado no Radiola. E é claro, curtindo aqui a nossa programação. Obrigado pra você de perto, de longe, em casa, no trabalho, em qualquer lugar desse mundo vasto de meu Deus. E é claro, ouvindo através da internet também, hein? Olha só, hein? Muito obrigado a todos vocês. E chegamos no nosso último bloco, gente. Mas calma, Dedé, calma, Dedé, que tem muita música ainda pra passar pra vocês, tá bom? Pra você curtir esta quarta-feira chonado demais. Aumente o sonho e vem comigo!
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2: E a música da vez é Saudade é uma Pedra. Grande sucesso na voz de Zezé de Camargo e Luciano. Foi lançado no ano de 2000. Abre o som, vem comigo, porque Pegada 87 também é paixão.

Muito bem, muito bem. Tá aí pra vocês, Leonardo, com a música Eu Deixaria Tudo. É, é isso aí, gente. Muito obrigado a todos vocês que estiveram ligadaços pra gente, sintonizado com o vidinho colado aqui na nossa radiola preferida. 87 FM. É, mas tudo que é bom dura pouco. Infelizmente, eu, Marcelo Vieira, vou ficando por aqui, tá bom? Mas prometo voltar na nossa próxima edição aqui do Pegada 87. Posso contar com a sua presença? Que você acha? Até o próximo encontro, tá bom? Gente, uma coisa que eu falo pra todo mundo. Beijo, beijo, beijo. Saúde e paz. Deus no coração. O resto é você quem faz, bebê. Até a próxima. Tchau, tchau. Ótima quarta-feira.

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2: Paulista FM, 9 horas e 40 minutos.
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1: Paulista FM, 9 horas
2: e 46 minutos.

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1: Louvado seja nosso Senhor Jesus Cristo, para sempre seja louvado. Queridos irmãos e irmãs, hoje é quarta-feira mariana, Nossa Senhora, e de modo muito particular, Nossa Senhora do Carmo, às vésperas de celebrar, dia 16, Nossa Senhora do Carmo, nossa oração quarta mariana, Nossa Senhora do Carmo, madrinha da obra evangelizar é preciso, rogai por nós, Nossa Senhora, mãe do Santo Escapulário, rogai por nós, hoje o sexto dia, daquela que eu digo, nunca se ouviu dizer que alguém tendo recorrido a vós, tenha ficado desamparado. Hoje também, dia de São Boaventura, bispo doutor da igreja, e é importante porque ele é um santo que fala sobre as santas chagas de Jesus. Oportunamente nós iremos falar sobre isto. Amado povo de Deus, eu saúdo a todos, todos a partir da Rádio Evangelizar, de onde tudo começa, as rádios irmãs, cujos nomes cito neste momento. Saúdo a você pela TV Evangelizar, sinal digital em todo o país e em várias cidades, canal aberto, pelo YouTube Padre Manzotti Oficial. Isto mesmo, Padre Manzotti Oficial YouTube, pelo aplicativo da Associação Evangelizar é Preciso e todas as plataformas digitais. Vamos juntos passar esta hora, este programa que não é entretenimento, não é musical, é um programa de catequese, de oração, de aprofundamento na fé, de leitura orante. É um programa chamado Experiência de Deus. E como começar? Em nome do Pai, do Filho, do Espírito Santo. Amém. E o Evangelho nos diz: naquele tempo, Jesus pôs-se a dizer: eu te louvo, ó Pai, Senhor do céu e da terra, porque escondestes essas coisas aos sábios e entendidos e as revelastes aos pequeninos. Sim, Pai, porque foi do teu agrado. Tudo me foi entregue por meu Pai. E ninguém conhece o Filho, senão o Pai. E ninguém conhece o Pai, senão o Filho e aquele a quem o Filho o quiser revelar. Jesus entra numa profunda oração com o Pai, numa exultação, numa comoção. E ele louva o Pai, dizendo: eu te louvo, Pai. E qual o motivo do louvor? Porque Jesus diz assim: tu és o Senhor do céu e da terra. De fato, sois o Criador, Pai. Sois o Criador de tudo. A ti todo louvor, toda glória. E te louvo, porque escondestes estas coisas dos sábios, dos entendidos, dos diplomados, dos que se dizem inteligentes aos olhos do mundo, mas revelaste aos pequeninos, os mais simples, aqueles que muitas vezes não são letrados, mas mais do que nunca compreendem o caminho da cruz. Nossa Senhora, fostes uma mulher que antes de mãe fostes discípula. E nesta exultação de Jesus, sois também exaltada, porque mãe,
2: adorar as
0: Deus.
1: Mais do que ninguém compreendeste o que é servir a Deus. Entendeste o que é seguir a cruz. E por isso, se fizeste serva, eis aqui a serva do Senhor, pequenina de Nazaré, jovem humilde de Nazaré, que entendeu o que é servir a Deus de corpo e alma. Esta exultação de Jesus também é um elogio a ti, mãe. E nós te pedimos, fazei-nos pequenos aos olhos humanos, e que na nossa pequenez, mas na grandeza da fé, compreendamos o quanto é importante seguir teu filho Jesus Cristo. Nossa Senhora que contemplaste as santas chagas de teu filho, presente lá na cruz, estando de pé na cruz, entendeste os desígnios de Deus. Dai-nos esta mesma clareza, esta mesma força. Canta comigo, vai, sobe o som, sacristão. E qual pedido você quer fazer a Nossa Senhora? Está chegando o dia de Nossa Senhora do Carmo. Nós estamos no sexto dia da novena. Esta devoção que eu reservo ao título de Nossa Senhora do Carmo, nunca se ouviu dizer que alguém tendo recorrido a vós tenha ficado desamparado. Mãe, peça teu filho por nós. Cante. Ave Maria, cheia de graça, o Senhor é convosco. Bendita sois vós entre as mulheres, e bendito é o fruto do vosso ventre, Jesus. Santa Maria, Mãe de Deus, rogai por nós, pecadores, rogai por nós, inseguros, rogai por nós, no nosso caminhar, rogai por nós nas nossas enfermidades físicas, rogai por nós nas nossas incredulidades, rogai por nós nas nossas batalhas diárias, nas nossas lutas contínuas. Rogai por nós, mãe, rogai por nós agora, mãe. Pede a teu filho por nós. Mas também, mãe, na hora da nossa morte, na hora derradeira da nossa passagem desta para outra vida, esteja conosco, mãe. Amém. Nós só começamos o programa. Nós vamos para o intervalo e nós voltamos. Voltamos com testemunhos, partilha de vida, leitura orante. Só começamos o programa. Então, neste rápido intervalo, chame uma amiga, um amigo. Lembre a pessoa, ó, o Experiência de Deus está no ar. E é de novena em novena que graças e bênçãos são derramadas. Você acredita nisto? Evangelize. Nós voltamos já.
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0: E nos 10 anos da obra evangelizar é preciso, Deus nos deu uma missão. Eu vejo assim, enxergo assim, compreendo assim, a missão de divulgarmos, proclamarmos, incentivarmos a devoção a Jesus das Santas Chagas. Quando exatamente nós fizemos 10 anos de obra, este foi o grande presente. E é a partir dali que nós começamos com o Terço das Santas Chagas, começamos com a Capelinha das Santas Chagas e, com a graça de Deus, percebemos que os frutos são imensos. No mundo inteiro, no Brasil, pessoas que se reúnem em torno das Santas Chagas. E por que eu estou falando isso hoje? Porque hoje é dia de São Boaventura, doutor da Igreja. E ele diz, inclusive, está no devocionário. Existe o devocionário de Jesus das Santas Chagas, que você pode adquirir exclusivamente nos produtosqueevangelizam.com.br. E no final, lá no finalzinho, não faz muito que eu fiz uma pregação sobre isso. São Boaventura diz assim, olha que coisa mais linda, e hoje é o dia dele. Vós tirareis com alegria água da fonte da salvação, isto é, das 5 chagas de Cristo. Vou repetir, ele que é doutor angélico, vou contar depois, mas eu começo com esta primeira frase. Ele era um devoto apóstolo das Santas Chagas, isto mesmo. Você acha que a devoção foi uma invenção do padre? Você acha que a devoção das Santas Chagas foi uma invenção da minha cabeça? Não, foi um presente de Deus nos 10 anos. Põe isso no seu coração. Se alguém perguntar, da onde saiu essas capelinhas? Da onde saiu essa devoção? Foi um presente de Deus. Nasceu na paixão, morte e ressurreição de Jesus. E hoje nós celebramos São Boaventura. E olha o que ele diz. Vós tirareis com alegria água da fonte da salvação, isto é, das 5 chagas de Cristo. Quem disse isso? O santo de hoje, São Boaventura, doutor da Igreja. Depois nós continuamos. Eu gosto que você saiba, quando for criticado pela devoção das Santas Chagas, você já sabe um pouco mais. Filha de Deus, que a paz de Jesus esteja com você.
1: Bom dia, padre, sua bênção.
0: Deus abençoe, filha de Deus. Você pediu anonimato, mas você fala de onde?
1: Eu falo de algum lugar do Mato Grosso.
0: De algum lugar do Mato Grosso, tá certo. O que está acontecendo?
1: É, eu assisto pelo YouTube.
0: Tá certo.
1: E eu estou ligando para pedir uma oração para a restauração do meu casamento.
0: Oração pela restauração do casamento. E isso. O que está acontecendo no teu casamento?
1: É, padre, após uma...
0: Fala mais alto, por favor.
1: Padre, após uma discussão, ele saiu de casa.
0: É.
1: E já está indo para 3 meses e ele não quer voltar. Foi uma discussão por comportamentos envolvendo redes sociais e ele não gostou o que eu vi, o que eu relatei com a mãe dele. A mãe dele pediu para ele mudar a senha do celular. Foi onde a gente discutiu. Eu chamei ele de moleque, falei para ele virar homem. Aí ele pegou e saiu de casa, não quer retornar, fala que não volta. E a gente tem um filho de 3 anos que está sofrendo muito com isso. E ele está irredutível. Uma frieza, não quer nem me ver, não quer conversar, não quer nada, simplesmente saiu de casa.
0: Certo. Bom, filha, claro que eu vou colocar em oração, principalmente por intercessão de Nossa Senhora do Carmo, mas reflita um pouco. Você precisava ter falado com a mãe dele? Não era um assunto a ser conversado com ele? Eu não quero te colocar uma culpa,
1: Sim.
0: Mas não era um assunto entre marido e mulher?
1: Eu entendo, padre, mas eu sou sozinha aonde eu estou falando com ele. Ele era a minha família.
0: Ele é e sua eu... família? Não era, ele é.
1: Sim.
0: Vocês têm um filho juntos.
1: Exato. E aí eu desabafei.
0: Tudo bem?
1: Com a mãe.
0: Só que veja a atitude da mãe. Mude a senha, quer dizer, não importa o que ele tinha visto. Então você não teve uma aliada.
1: Olha a frase, Isaac, que ele falou pra mim. É, eu falei, por que que você fez isso?
0: Fala
1: foi minha mãe
0: alto.
1: Que mandou. Eu perguntei pra ele assim, por que que você fez isso? Ele falou assim, foi minha mãe que mandou.
0: Mandou o quê?
1: Você ainda, ele mudar pra me parar de se meter na vida dele. Essa foi a frase que ele falou pra que a mãe dele falou pra ele. Então. Aí ele repetiu. Eu senti isso como um tapa na minha cara. Foi onde eu falei pra ele, vira homem, deixa de ser moleque. Você tá se comportando como homem. E me respeita.
0: Então, faz 3 meses que isso aconteceu?
1: Sim.
0: Bom, você agora é hora de esperar. Você sabe que a mãe dele, vocês são casados na igreja?
1: Não, apenas moramos juntos.
0: É. Já começou errado, né, filha? Mas,
1: sim,
0: vamos lá. Você não pode contar com a sua, vou chamar sogra entre aspas.
1: Sim.
0: Sempre algo que vocês vão ter que resolver. O que você não pode deixar é que ele ajude na educação e no sustento do filho que vocês têm. Ele tá honrando?
1: Sim.
0: Depois, quando você for tentar conversar com ele, ele não quer falar. Você tem que maneirar e ser mais branda. Ser mais branda. Errou? Errou. Você o ama ainda?
1: Sim.
0: Você é capaz de perdoá-lo?
1: Eu já perdoei, eu já falei pra ele, só que ele fala que não quer, que não importa mais, que ele não quer saber, que é pra me sumir da frente dele.
0: Bom, e o que você pensa fazer a partir disto?
1: O que eu já estou fazendo?
0: É.
1: Eu me afastei.
0: Se afastou dele?
1: Sim.
0: Se afastou da família dele?
1: Em parte. Porque eu tenho, de certa forma, manter o contato, porque eu sou sozinha na cidade.
0: Entendi.
1: E às vezes eu preciso de algum auxílio, porque entendi, eu preciso de resolver coisas e eu não tenho com quem deixar. Mas eu deixo lá com o coração na mão, porque eu sei que, pelo que eu presencio depois, a criança volta com conversas no estilo alienação. E eu estou evitando por esse fator.
0: Tá. Você, a médio prazo, pensa em continuar aí ou voltar para sua família?
1: Eu pretendo continuar aqui, porque eu quero restaurar meu casamento.
0: Você quer restaurar teu casamento?
1: Sim.
0: Então vamos...
1: Porque eu sei que ele também está sofrendo.
0: Como que você sabe disso?
1: Porque eu vejo de vez em quando e eu sei que ele está...
0: Ou...
1: O que eu sinto? Ele já falou para mim, só que tem algo que o orgulho dele, a frieza dele não permite ele voltar atrás na atitude que ele tomou. E é muita fofoca também.
0: Se um dia vocês voltarem, vocês vão ter que voltar o casal com muita maturidade. Muita maturidade.
1: Sim.
0: De que tudo que for para conversar, vocês dois, e jamais abrir para terceiros. Você já experimentou que não vale a pena. Que não estão jogando no teu lado. Vamos pedir a Deus, nosso Senhor, a restauração. Repita comigo, mesmo que seja rápido. Senhor.
1: Sim. Senhor,
0: Jesus das Santas Chagas,
1: Jesus das Santas Chagas,
0: por intercessão de Nossa Senhora do Carmo,
1: por intercessão de Nossa Senhora do Carmo,
0: restaure meu casamento,
1: restaure meu casamento.
0: Amém.
1: Amém.
0: Eu vou para o intervalo e volto. Volte comigo, povo de Deus.
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0: Eu falava com essa filha de Deus e peço que façamos-nos intercessores por ela. Ali existe certamente mais coisas que estão atrapalhando o casamento. Mas eu digo e repito, sempre casais, o diálogo franco entre o casal. Evite de envolver a família nos problemas do matrimônio. Nada como um diálogo sincero, aberto. Que Deus ajude essa restauração. Eu quero, antes da leitura orante, hoje celebramos São Boaventura, doutor da Igreja, e ele de fato tem uma história maravilhosa. Filho de um médico, percebeu logo que não queria seguir a profissão do pai. E ele teve um encontro com São Francisco de Assis, segundo a tradição, que mudou a vida dele. Desde criança, sinais de santidade. E foi quando ele, aos 18 anos, foi estudar em Paris, entrou na Ordem dos Frades Menores, se tornou um grande professor. Foi quando ele enfrentou uma grande perseguição que teve contra a Ordem dos Mendicantes. Frei Boaventura tornou-se o superior geral dos frades menores. Escreveu a biografia de São Francisco de Assis, chamada Legenda Maior. Em 1271, deu grande contribuição ao conclave mais longo da história, que elegeu Gregório X. Foi consagrado bispo de Albano, depois cardeal. E eu gostaria de citar uma frase que São Boaventura, eu já disse, depois falo mais, porque foi um dos homens que mais explicitou sobre a Santíssima Trindade, um dos temas mais difíceis a ser explicado. Mas ele era devoto das Santas Chagas. Acredite nisso, é dele a frase: as chagas de Jesus Cristo ferem os corações mais duros e aquecem as almas mais frias. De novo, você quer aprofundar? 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Ali tem a teologia, tem o terço, tem as explicações das chagas, tem tudo, tudo que você precisa, os textos bíblicos. E no final, tem ali a citação de vários santos: São Francisco de Assis, Santo Agostinho. Vamos ficar hoje no São Boaventura. Segunda frase dele: as chagas de Jesus Cristo ferem os corações mais duros e aquecem as almas mais frias. Explica, padre. Não é difícil, filho. Sabe aquela pessoa que tem o coração duro, insensível? Aquilo que eu acabei atendendo, aquele homem que por orgulho, por vaidade, não sei, não vem ao caso, o coração endurece. Clame pelas santas chagas e os corações mais duros cederão. E segundo, maravilha, por que você se tornar o mensageiro da capelinha? Aquecem as almas mais frias, as santas chagas. Hoje, São Boaventura, doutor da Igreja. Mais uma catequese. Aí, gente, agora sim, Bíblia aberta, cartilha de oração.
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0: Vamos lá. E hoje, 1 Coríntios, capítulo 11, versículo 1. 1 Coríntios, capítulo 11, versículo 1. Sigam o meu exemplo como eu sigo o exemplo de Cristo? Primeiro ponto, seguir o exemplo de Cristo. Você sabe o que quer dizer a palavra cristão? Inclusive é uma responsabilidade muito grande dizer eu sou cristão. É você dizer para o outro, eu sou um outro Cristo, meu Deus. É isso mesmo. Eu sou discípulo de Cristo. Eu quero ser no mundo um outro Cristo. Como estamos longe, né? Vamos em diante. Agora, preste atenção. Versículo 2. Eu os elogio quem? A igreja de Corinto. Porque vocês sempre lembram de mim e seguem as instruções que eu passei para vocês, Coríntios. Mas quero que entendam que Cristo tem autoridade sobre todo marido, que o marido tem autoridade sobre a esposa e que Deus tem autoridade sobre Cristo. Se um homem cobre a cabeça quando ora ou anuncia a mensagem de Deus nas reuniões de adoração, ele está oferecendo em honra de Cristo. Se uma mulher não cobre a cabeça quando ora ou anuncia a mensagem de Deus nas reuniões de adoração, ela está ofendendo a honra do seu marido. Neste caso, não há nenhuma diferença entre ela e a mulher que tem a cabeça rapada. Se a mulher não cobre a cabeça, então é melhor que ela corte o cabelo de uma vez, já que é vergonhoso para a mulher rapar a cabeça ou cortar o cabelo. Então ela deve cobrir a cabeça. O homem não precisa cobrir a cabeça, pois ele reflete a imagem e a glória de Deus. Mas a mulher reflete a glória do homem. Pois o homem não foi feito da mulher, mas a mulher foi feita do homem. O homem não foi criado por causa da mulher, mas sim a mulher por causa do homem. Portanto, por causa dos anjos, a mulher deve pôr o véu na cabeça para mostrar que está debaixo da autoridade do marido. No entanto, por estarmos unidos com o Senhor, nem a mulher é independente do homem, nem o homem é independente da mulher. Padre, como entender esse texto? Nós temos que entender que existem costumes, tradições, maiores e menores. Não faz muito que a mulher não podia usar calça comprida. Eu era criança e lembro, e não sou tão velho assim, eu lembro dessa discussão na minha igreja, que o padre não deixava a mulher entrar de calça comprida. Mas isso fere em alguma coisa a Deus? Não, é um costume humano. Não faz tempo, lembro da minha avó, lembro da minha falecida mãe, em paz esteja, que usavam um véu. Ainda é costume, quando se visita o Papa, usar um véu preto. Pouquíssimas mulheres, só as rainhas católicas, é que podem usar véu branco e roupa branca. Mas isso é um costume divino ou é algo humano? É humano. Por isso, ele se adapta. Ele não está diretamente ligado ao essencial da fé. Eu vou para o intervalo e volto. Volte comigo.
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0: Queridos irmãos e irmãs, o véu, ele tem um significado de autoridade. Por que as religiosas usavam véu? Significava a autoridade de Deus na vida desta pessoa e pertence a uma congregação. O véu para a mulher casada, ainda para o mundo judaico, significa submissão, escolha de submissão ao marido. O fato de não usar o véu hoje não faz a mulher inferior. É uma questão de costume e não está na essência daquilo que é cristão. Vou dar um outro exemplo. Você lembra do grande debate da circuncisão e dos incircuncisos? Atos 15. Foi visto pela igreja que não era algo obrigatório. Assim também a igreja não vê hoje como obrigatório o uso do véu e não vê como motivo de escândalo uma mulher ter cabelos compridos e soltos ou curtos, porque isso está no âmbito de um costume e não na essência da fé. Há quem queira viver assim, sendo literal, que assim seja e tem seu valor, entendendo que ela escolheu exercitar a sua submissão e usar. No entanto, o ponto central aqui é este: mais do que a discussão de usar calça comprida, de usar cabelo solto, de usar véu ou não, está aqui, versículo 11. No entanto, estamos unidos com o Senhor. Esta é a frase chave. Nem a mulher é independente do homem, nem o homem é independente da mulher. Você compreendeu? Aí está o ponto. O respeito um pelo outro e todos unidos em Cristo, em igual dignidade, Concílio Vaticano II, todos somos em igual dignidade diante de Deus, homem, mulher, leigo, religioso, presbítero ou não. Portanto, é assim que compreendo. Há muito que se fala sobre isso. Não vamos polemizar. Fiquemos com o mais importante. Estamos unidos a Cristo. Vou repetir a frase. Nem a mulher é independente do homem, nem o homem é independente da mulher. E o final: tudo vem de Deus. Está aqui, tinha até me passado. Tudo vem de Deus. Porque assim como a mulher foi feita do homem, assim também o homem nasce da mulher. E tudo vem de Deus. Esta é a leitura orante de hoje. Luciana, que a paz de Jesus esteja com você, Luciana.
1: Oi, padre.
0: Eu vou falando.
1: Que emoção falar com o senhor.
0: Prazer todo meu. De onde você fala, filha?
1: Eu falo da cidade de Ibiá, Minas Gerais, padre Manzovati.
0: Ibiá, Minas Gerais. Tá certo, isso. Luciana. E como é que você me acompanha?
1: Eu acompanho o senhor pela rádio Super Patos, 90.9, Patos de Minas.
0: Meu abraço a Super Patos FM. Vai lá, Luciana, a palavra é sua.
1: Padre, eu quero pedir oração para o senhor, para o meu irmão Reginaldo. Opa. Reginaldo Alves dos Reis.
0: O que está acontecendo?
1: Ele tem problema nos pulmões, padre.
0: Ah.
1: E já faz 5 anos que ele está em tratamento e agora faz 8 meses que o pneumologista descobriu fibrose nos pulmões dele.
0: Entendi.
1: E ele passou um medicamento de alto custo. Graças a Deus a gente conseguiu pelo SUS, o medicamento, mas ele é meu único irmão, padre.
0: Certo. Eu acolho e vamos levar no altar do Senhor, clamar pelas santas chagas de Jesus e Nossa Senhora do Carmo. Reginaldo Sim. Alves dos Reis, né?
1: Isso.
0: Quantos anos?
1: 39 anos.
0: 39. Filha, confia no Senhor. Eu percebo que você está bastante nervosa.
1: Estou assim, padre.
0: Como que ele está lidando com isso?
1: No começo, padre, foi muito difícil.
0: É.
1: Principalmente para ele e para nós também, porque só de falar no remédio de alto custo, assusta, né, padre?
0: Só que Deus providenciou de outra forma, não é?
1: Sim.
0: Tá vendo?
1: Uhum.
0: É ter aquela fé inabalável que eu tenho falado. O Senhor vai providenciando. Humanamente a gente faz pouco, mas com Deus podemos muito.
1: Isso, padre. Pois é. Eu tenho muita vida, sabe, padre?
0: É.
1: Que ela vai interceder, que meu irmão vai ser curado dos pulmões.
0: Tá certo, filha. Eu levarei no altar do Senhor, tá bom?
1: Tá bom. Padre, eu queria pedir também pro meu filho Lucas. Ele é autista, nível 3 de suporte, não verbal.
0: Tá bom. Certo.
1: E eu e meu marido dedicamos a vida para cuidar dele, sabe?
0: Eu imagino, filha. Talvez ali...
1: E agora meu irmão também com essa doença. Eu também sou... Eu tenho muita ansiedade, depressão, padre.
0: Eu ia falar.
1: Meu sonho era conseguir conversar com o senhor... O senhor fazer oração para minha família.
0: Eu ia falar exatamente isso, que você tem que cuidar um pouco de você, filha. Pelo seu timbre de voz, o jeito que você está falando, você não está bem. Vamos rezar juntos?
1: Vamos sim.
0: Mas antes, fale mais alto que eu não sei o que está acontecendo. Aumenta o som ali para mim. Você faz algum tipo de acompanhamento, filha?
1: Faço sim, padre, com psiquiatra, tomo medicamento.
0: Entendi. Porque você precisa estar bem. Porque você tem um filho para cuidar, um irmão para ajudar. Reza comigo, Senhor Jesus.
1: Senhor Jesus.
0: Pelas tuas santas chagas.
1: Pelas suas santas chagas.
0: Me cure desta depressão.
1: Me cure desta depressão.
0: Me tire desta ansiedade.
1: Me tire dessa ansiedade.
0: Me ajude, Senhor.
1: Me ajude, Senhor.
0: Para que eu possa cuidar do meu filho.
1: Para que eu possa cuidar do meu filho.
0: E estar perto do meu irmão.
1: E estar perto do meu irmão.
0: Nossa Senhora.
1: Nossa Senhora.
0: Peça teu filho por mim.
1: Peça ao teu filho por mim.
0: Senhor Jesus, nós te pedimos por esta tua filha, que está do outro lado da linha, Luciana. Mas, tal como ela, tantas pessoas estão sofrendo. Sofrendo por problemas familiares, sofrendo por filhos com necessidades especiais. É uma vida de dedicação. Nós te pedimos, Senhor, dai-lhe esta serenidade que ela precisa. Tirai e ajudai que ela supere essa angústia no coração, essa ansiedade, e que ela possa encontrar esta paz que vem de ti, Senhor. Derrame uma gota do seu preciosíssimo sangue. Amém. Fique com Deus, Luciana. Luciana,
1: sim, padre.
0: Fica com Deus, que Deus a abençoe. Você vai,
1: amém.
0: Ainda, você vai testemunhar do seu irmão, que Deus abençoe. É de Ibiá, Minas Gerais, ela acompanha pela rádio Super Patos FM. Dom Cláudio Normstungs, da Diocese de Patos de Minas. Eu vou para o intervalo e eu volto. E nós voltamos com a novena de Nossa Senhora do Carmo. Chame teu amigo, chame tua amiga. E ainda falando sobre São Boaventura. Você viu que ele é um grande devoto de Jesus das Santas Chagas? É a doutrina da igreja, eu volto já.
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Hoje é aniversário da Rádio Catedral FM de Juiz de Fora, Minas Gerais. Cidade Jardim Alegre FM, Jardim Alegre, Paraná. Sol FM, Paraíba do Sul, Rio de Janeiro. 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Amado povo de Deus, sábado, Guarapuava. Você sabe, mas é bom lembrar, 17 horas, Santa Missa, 18h30, show de evangelização. Você acompanha pela TV Evangelizar, YouTube Padre Manzotti. Dia 18, sábado, dia 31 de julho, sexta-feira, Aracari, Santa Catarina. Festa do Senhor Bom Jesus de Aracari. Eu estarei presente às Araquari, perdão, às 19h30, Santa Missa. E logo após, um show de evangelização pela música. Atenção, Araquari, Santa Catarina. Estarei na Festa do Senhor Bom Jesus de Araquari. Avenida Nereu Ramos, Centro, às 19h30. Santa Missa e depois um show de evangelização. Estados Unidos, faça inscrição. Vamos lá. 15 e 16 de agosto, Hudson, Massachusetts. Clube Português, sábado e domingo. Camarote tickets.com. Sábado e domingo, das 8h30 e 5 da tarde. Dia 22, Delran, New Jersey. Vamos lá, Ardi. Dia 22, Delran, New Jersey. Vamos lá, faça a sua inscrição. E eu estou falando sobre...

apóstolo Tomé: não te satisfaças só em olhar os sinais dos cravos em suas mãos, em colocar a mão no seu lado, mas penetra totalmente pela porta aberta do seu peito até o coração de Jesus. Lá dentro, deixa-te, olha que lindo, transpassar pela lança do afeto. Deixa-te ferir pela espada da mais terna compaixão e faze com que teu último suspiro, teu último desejo, tua última consolação seja morrer com Cristo sobre a cruz. Então poderás dizer como São Paulo: estou crucificado com Cristo na cruz. Não sou eu mais que vivo, mas Cristo que vive em mim. Portanto, frase de São Boaventura, hoje doutor da Igreja, um grande devoto de Jesus das Santas Chagas. Aprendeu? Padre, eu quero isso. 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Eu me empolguei hoje, né, de falar das Santas Chagas, mas é que muita gente não entende que não é uma invenção da minha cabeça. É um presente que Deus nos deu nos 10 anos da obra Evangelizar é Preciso. Chegou a hora da novena. Nossa Senhora do Carmo, rezemos. Nossa Senhora do Carmo, que deixaste o santo escapulário como sinal do vosso amor e proteção, sois reconhecida como assistência na vida e consolador amável na hora da morte. Eu, vosso filho e devoto, pronto a vos servir, disposto a vos amar, me apresento a vós e nesta novena faço o meu pedido. Faça o seu pedido. Nossa Senhora do Carmo, nunca se ouviu dizer que alguém necessitado, tendo recorrido a vós, tenha ficado desamparado. Com confiança, Mãe do Santo Escapulário, intercedei junto ao vosso Filho Jesus Cristo, por mim, por aqueles por quem devo rezar sempre, e por aqueles que se confiam às minhas orações. Reze. Pare um pouquinho o que você está fazendo. Reze. Mãe amável, sede-nos propícia e rogai por nós a Deus para que sejamos dignos das promessas de Cristo. Nossa Senhora do Carmo, rogai por nós. Mãe do Santo Escapulário, rogai por nós. Madrinha da obra Evangelizar é Preciso, intercedei por nós. O Senhor esteja convosco. Ele está no meio de nós. Abençoai, Senhor, a água, a roupa dos enfermos, as fotos de família. Abençoai, santificai aqueles que mais estão necessitados de vossa ajuda. Protegei aqueles que mais estão necessitados de socorro. Em nome do Pai, do Filho, do Espírito Santo. Amém. E eu me despeço com um clipe. Manda teus anjos, Senhor. Manda teus anjos. YouTube, Padre Manzotti.

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1: Bom dia, tudo bem? Hoje é quarta-feira, 15 de julho, ano 2026. Já está entrando no ar mais uma edição do programa Torre de Pedra em Destaque, Paulista FM é Notícias. Hoje é quarta-feira. Metade da semana, o tempo passando, o tempo voando. A apresentação do seu amigo Marcos Rodeio, Marcos Lourenço, porta-voz da informação da notícia. Hoje estamos vivendo esta quarta-feira, meioca de semana, né? É, meu amigo, dia daquele happy hour, dia daquela cerveja gelada, dia também de comemorar a vida, né? E estamos de volta depois de alguns dias aí, passando aquele momento super agradável de descanso, já retornamos, né, meu amigo? Afinal de contas, nós nascemos, foi bonito e não, rico, temos que trabalhar, né? É isso aí, ó. É, o pobre é sempre assim, né, meu amigo? Tem volta rápido, sai, mas tem que voltar. Porque assim, olha, a gente trabalha feito lona de freio, né, rapaz? Trabalha muito e liso, né, sempre. Como lona de freio que trabalha muito e sempre lisa, né? Olha, um grande abraço para você que está junto com a gente aí hoje, nesta quarta-feira. O frio intenso ainda na madrugada desta segunda, terça, quarta. Meu amigo, o frio predomina. E a campanha do Agasalho 2026 prossegue até o dia 30 de julho. Participe, leve esse agasalho naquela instituição que você mais admira ou aquela pessoa também que está em vulnerabilidade, né? A gente sabe que tem muitos casos de pessoas aí de vulnerabilidade, casos que precisam, e vamos contribuir, vamos ajudar de alguma forma generosa participando da campanha do Agasalho.

0: As notícias do Brasil e do mundo você acompanha através aqui da nossa rádio. Mas olha, você que perdeu um cachorro bonito, viu? Lindo, bonito mesmo. Deixa eu ver aqui as características dele, né? Cachorro lindo, rapaz. Ele todo peludo, né? Se você perdeu um cachorro, ele tá com a corrente. Ele se encontra ali na residência do nosso amigo Elias Mota, né? Ele mandou um recado pra gente aqui. Ô Elias, fala pra gente aí.
1: Na verdade, ele tá nesse lugar que eu postei, no fundo de casa aqui, porque ele tá com corrente. Eu tentei pegar ele, mas eu tenho 3 cachorros aqui que não deixam eu pegar. E aí, eu também não sei se ele é bravo, se não é. Parece não ser. Mas ele tá com uma corrente. Agora ele tá, essa corrente tá enroscada na cerca, do jeito que eu tô te mostrando aí.
0: Então, gente, olha, tá aí o recado do nosso amigo Elias Mota. Ele tá ali tentando, né? Ele não sabe também se o cãozinho é agressivo, né? Todo cuidado é pouco. Se você souber de alguma pessoa que passou a informação, olha, meu cachorro sumiu, desapareceu, ele se encontra aqui na residência do nosso amigo Elias Mota, ali no bar, né? Todo mundo conhece o Elias Mota, nosso ex-vereador aqui de Torre de Pedra. Ele também é muito conhecido, né? Então, pessoal, que souber alguma informação detalhada aí sobre o animalzinho, se alguém comunicou, olha, você não viu um cachorro por aí? Esse cachorro é marronzinho, marrom, né? Todo peludo. Então, portanto, se alguém souber, né? É muito triste quando você perde um animalzinho. Ele deve ter escapado aí, né? É o fujão. Muitos animaizinhos fogem e não tem jeito, né? A gente recuperou um cachorrinho semana passada. A gente gosta muito de animal, né? E o animalzinho, eu estava ali na padaria do nosso amigo Gil, né? Na padaria Araújo. E ele me falou, o cachorro tava tremendo, tremendo de frio, né? Aí era uma fêmeazinha, gente. Aí, o que eu fiz, né? Eu falei, nossa, tá muito frio, né? Ela vai ficar aqui jogadinha nesse piso aqui. Ó, se você souber alguém que é dono, se comunicar, fala que está comigo lá, pode ir buscar o animalzinho. Levei pra casa, nossa, uma cadelinha, olha, sensacional. Fiquei apaixonada por ela, porque ela até dormiu aqui do nosso lado, rapaz. Dormiu mesmo, limpinha, tava. Eu sabia que tinha dono, né? Falei, olha, se por acaso alguém aparecer, a gente devolve, pode informar que tá lá comigo na rádio. E o dono, o proprietário, veio no outro dia buscar e agradeceu muito, né? Ela dormiu aqui, gente, no sofá, mas era uma coisa lindíssima, né? Eu coloquei o nome dela de princesa, mas infelizmente o nome dela... Eu errei, rapaz, era Mel o nome dela. Que legal, né? Mel o nome dela. Quem ia adivinhar? Mas da corzinha dela tinha que ser Mel, né? Mas uma coisa linda... bastante interessante os animaizinhos, né? Eles compreendem, ela chegou tímida, ali acanhada, né? Não querendo. E a gente foi conversando, dando uma bolachinha, ela não aceitou, né? Aquelas bolachinhas próprias aí pra pet. Ela falou: não, vou comer nada, vou saber se tá, né? Muita gente maldoso por aí, né? Se consegue envenenar criança, gente, quanto mais animais, né? Deus me livre, uma coisa dessa, né? Imagina você ter um animalzinho e ele sumir. Eu me coloco no lugar dessas pessoas, né? A gente tem 2 aqui, um cachorrinho e um gatinho já de muitos anos, já tá comigo há mais de 20 anos. Esse gato aí, ele tem mais de 10 vidas, né? Porque já deram veneno pra ele. Já deram de tudo e ele sobreviveu, né? É impressionante a coisa, né? Mais de 20 anos. Mas é Deus, né? Quando Deus protege o animal, ali tá, você tá sempre pedindo oração pro seu animalzinho também. Deus protege todas as criaturas, né? Da face da terra. Então, gente, olha, esse cachorro, como eu tô falando, essa cadelinha a gente pegou ela e, resumindo já o papo, ela ficou aqui, pousou, né? Como dizia meu saudoso tio Gessino, vou pousar na residência. Pousou aqui na humilde residência e no outro dia a gente veio comunicado, a Sueli nos comunicou que apareceu o proprietário, ela tinha fugido, né? E ele estava trabalhando, no finalzinho da tarde ele veio buscar. Que legal, e agradeceu. Então é assim, gente, se você souber de alguma informação sobre esse animalzinho que sumiu, entre em contato aí, fala pro pessoal, né, que tá lá com o nosso amigo Elias Mota. Gente, agora 11 horas com 10 minutos para você ligado na informação. Olha, uma denúncia grave que abrange prefeitura. E a gente traz a informação já aqui no programa.
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0: 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É sensacional, né? Olha, muito frio, meu amigo. Não pode deixar sem, né, ficar sem o agasalho. Se agasalha aí. Eu tava conversando com o tio Eurípides falando sobre contas, né? E ele falou de conta, rapaz. A água dele aumentou, né? De valores de 30 foi para 60. Você acha... É impressionante a gente ver um caso como esse da Sabesp. Será que o camarada que vai aplicar uma leitura ali na água não tá de marcação? Sei lá, porque não vai entender, gente. Como que uma classe pobre, numa região de, né, de comunidade, uma região mais baixa de renda, vai pagar 60 mil de água? Só na cabeça de um cara desse. O camarada hoje não consegue pagar 300 reais, né? Quando vem esse valor, a gente fica de um lado para outro, porque não vem só isso. Se você paga um aluguel de 1.500, vem mais 300 de água, mais 300 de energia, e lá vai R$2.000. E você vai comer o quê? Né? Você vai vestir o quê? Vai ter que voltar a vestir roupa de saco, naquele tempo da minha avó, né? Eu não sei se ela usava, mas é naquele tempo que eu falo, né? Exatamente. Muita gente vestiu aquelas roupas feitas de saco, né, meu amigo? Para trabalhar. Será que vai ter que voltar ao tempo de comer só arroz na marmita? Porque o resto, o que está acontecendo, é um absurdo. Regiões mais pobres da capital paulista, valores de 60 mil reais. Você está de brincadeira. Quem tem 60 mil? Se eu tivesse 60 mil, eu não voltava nem aqui, rapaz. Eu estava lá em Fortaleza ainda, curtindo a praia. Estava lá de frente àqueles prédios monumentais. Que coisa extraordinária, hein, gente? Pessoal, às vezes, fala da região do Nordeste, mas tem que morder a língua muito. Porque, olha, eu vou te falar uma coisa. Região, parece que nós estamos na capital de Dubai. Impressionante. Impressionante. A arquitetura, né? Aqueles prédios monumentais aí, sensacional. Você se sente em um lugar como se estivesse lá em Dubai. Eu tava me sentindo assim, rapaz, né? Porque o prédio ali, aqueles prédios na região da Praia de Iracema, né? Apesar que eu nem fui lá na praia preferida minha, que é a Praia do Futuro, mas ali na Praia de Iracema é sensacional. Não dá para sair dali pela arquitetura, pelo local tranquilo, né? Não vi nenhum batedor de carteira, né? Nós tivemos ali para pegar o Fraga também, né? A reportagem. Só se eles estavam em outros lugares, né? Como as pessoas falam. Mas olha, é falar das regiões aí, da Bahia, muito rica, né? Depende de onde você vai visitar. É como São Paulo, né? Você fala São Paulo, mas depende qual a região que você vai. Se você vai ali na região do Ipiranga, né? Que não tem cidade também como a cidade de São Paulo. E não existe. No Brasil, cidade como uma cidade em movimento. Tudo que você procura, quer trocar um pneu de madrugada, você troca. Quer comer uma feijoada de madrugada, você come. Então, São Paulo é sensacional, né? Não tem pra ninguém. Quem não conhece, eu já conheço os quatro cantos aí. Desde lá do Acre, Amazonas. Morei muito tempo lá em Manaus. 7 anos em Manaus. Mais 7 anos em Fortaleza. Então, a gente já conhece muitas regiões. Brasília, Distrito Federal. Então, tem muitas regiões aí que o cara fala, ah, mas é sei o quê, mas a região do Nordeste, meu amigo, é a região do Brasil, né? Em ponta a ponta, o Brasil é rico, desde lá do Rio Grande do Sul até o finalzinho do Rio Grande do Norte ali, aonde a gente conhece lá Maragogi, conhece a região lá do, região norte, né? Ali da Praia de Jericoacoara, aqueles lugares maravilhosos, sensacional. É como eu falo, né? Ah, e se o meu dinheiro, se eu tivesse esse dinheiro para morar lá de frente, né? Ficaria eles tomando água de coco e curtindo, né? Mas é isso aí, o trabalho está sempre chamando a gente passa aquilo que é de informação. Olha, tem denúncia grave, prefeitura, olha o absurdo! Gente, não teria outro carro para o pessoal se locomover? não teria outro veículo. Guardas municipais e Cesário Lange são investigados por usar viatura para visitar comediante em um hospital de São Paulo. O caso aconteceu no dia 8 de junho. A denúncia aponta que o grupo viajou 140 quilômetros fardados para visitar humorista, pai de uma das guardas. É, uma das guardas ali da cidade de Cesário Lange, ela é filha do humorista, de um humorista, né, do Marquito, Marquito lá do, né, do SBT, que trabalha junto com o Ratinho. Ela é uma das filhas, né? Uma das filhas do humorista famoso que trabalha lá no Ratinho. Ela viajou junto com esses policiais, esses, não é policiais, guardas, né? Esses guardas fardados para visitar o pai, o humorista, pai de uma das guardas ali do município de Cesário Lange. O Marquito, conhece o Marquito? Ele teve um acidente, né? Infelizmente, ainda se recupera desse acidente. Estava hospitalizado e ela visitou o pai, junto aí com os demais integrantes, né? Ela achava que não daria nada, né? Mas é um caso de doença, não sei. Mas poderia usar outro veículo, né? Eu acho que se pedisse aí um veículo para prefeitura, sei lá, fazer outra coisa, ou ir por os meios, né, particulares, seria mais adequado. Mas a prefeitura de Cesário Lange abriu uma sindicância administrativa para investigar uma denúncia de que guardas civis municipais usaram uma viatura oficial da corporação para fazer viagens particulares durante o expediente. O caso também é alvo de apuração do Ministério Público de São Paulo e do Tribunal de Contas do Estado. A viagem investigada ocorreu no dia 8 de junho. Dia 8 de junho foi a data que ocorreu esta viagem. Além disso, né, o denunciante, que preferiu não se identificar, alega que uma imagem de um sistema chamado Monitor Frota, supostamente vinculado ao rastreamento da frota da GCM, mostra o veículo na região do Butantã, na capital paulista. A Prefeitura de São Paulo afirmou que, por telefone, que tem conhecimento sobre o sistema, mas que o rastreamento das viaturas de Cesário Lange são de competência da administração da cidade. Questionado pelo G1, o secretário de Segurança Pública do município, Francisco Carlos Severino, ele alegou que não conhece o sistema. O caso gerou forte repercussão política na Câmara Municipal. Os vereadores Felipe Rocha, do PL, e Daniela Nunes, do MDB, protocolaram um requerimento cobrando explicações formais da Prefeitura. Durante a sessão em plenário, os parlamentares questionaram a exibição de fotos nas redes sociais que mostram os guardas fardados ao lado do leito hospitalar fora do município. Esta é a denúncia grave, né? O requerimento foi através da população que veio até nós questionando sobre as fotos colocadas nas redes sociais da prefeitura sobre a GCM. Estamos questionando a guarda em leito hospitalar, que foram tiradas fotos fora do município. Estamos questionando a secretaria se eles estavam a serviço. Se estavam fardados, é porque estavam lá com o carro da Guarda Civil, disse à época. Por telefone, o secretário de Segurança Pública confirmou a abertura da sindicância em 1º de julho, mas alegou que o processo corre sobre sigilo. O G1 também entrou em contato diretamente com a Prefeitura de Cesário Lange, mas não obteve retorno até a publicação desta reportagem. Já o Ministério Público de São Paulo alega que recebeu a denúncia e que adotará medidas cabíveis de acordo com a suposta irregularidade. O TCE de São Paulo pontua que só poderá agir conforme os desdobramentos do caso, analisando as despesas realizadas pela guarda. Portanto, essas informações foi do portal G1, né, da Globo. Portanto, é lamentável se isso ocorreu, né, com a farda da GCM, com o carro da GCM, com as despesas pagas pela prefeitura, já que era uma visita particular da Guarda Civil Municipal aí da cidade, né? De uma das guardas que foi até a capital paulista e segundo essa denúncia, eles pousaram, não fizeram ali uma pose ali ao lado, né, ao lado da cama no hospital do humorista O Marqueto, que é uma das filhas dele, trabalha, portanto, na Guarda Civil de Cesário Lange. Portanto, o humorista ainda se recupera do acidente que ele teve. E agora vamos aguardar, portanto, os desfechos desse momento, né? É triste e lamentável uma situação como essa. Às vezes o cidadão pede para ir na esquina com ambulância ou ser socorrido, demora muito. Nos seus casos lá de Cesário, mas muitas cidades acontecem isso. Mas olha, vamos aguardar. Tem muita água para passar debaixo dessa ponte. Vamos ver o desfecho da situação, o que vai se tornar realidade. Se há punição, se não há, né? Vamos aguardar. Essa denúncia foi de um morador da cidade que denunciou e, portanto, está sendo apurado aí pela Prefeitura de Cesário.
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0: Bom dia para você que tá ligado junto com a gente na informação, prestação de serviço e muito mais. Você pode participar através do número aqui 15981-540775. 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
0: Eita, Betânia! Betânia.
11: Marco Rodeio Brasil, seu programa só demais. 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
0: Valeu, Betânia, que legal. Olha, mande seu recado também, fica à vontade. Tio Eurípides em São Paulo. Tio Eurípides tá revoltado com a conta de energia elétrica, né? Ei, Tio Eurípides. Mas o aumento foi de quase aí 100%, né? Do que ele pagava para pagar um valor absurdo. Não tem condição, né, meu amigo? É uma coisa triste. A Maria José Lima, obrigado aí pelo carinho, super abraço. Continue ligado com a gente, as informações. A nossa amiga Lívia também está ligada, está mandando abraço. Pessoal lá de Angatuba, pessoal que sintoniza sempre a nossa programação aqui através da frequência. Olha, dupla é presa suspeita de matar empresário e roubar 186 mil em Campina do Monte Alegre. A informação: um empresário de 46 anos, ele foi morto na manhã desta terça-feira, dia 14, em Campinas do Monte Alegre, com ferimentos provocados por disparo de arma de fogo na cabeça. Dois homens foram presos suspeito do crime. Segundo o sargento Sartório, da Polícia Militar, o carro em que os suspeitos estavam foi abordado no quilômetro 177 da rodovia Raposo Tavares, a SP-270. E durante a revista, os policiais encontraram armas e uma grande quantidade em dinheiro no veículo. Na sequência, os policiais fizeram contato com a família da vítima, identificada como Rogério Ferreira Silva, proprietário de uma madeireira. De acordo com as investigações, os dois suspeitos passaram por agentes da Vigilância Sanitária para entrar na casa do empresário. E se passaram por agentes, né, da Vigilância Sanitária. No imóvel, renderam a mãe de Rogério e, pouco depois, quando o empresário chegou de carro, atiraram contra ele, ainda dentro do veículo. Ainda conforme a Polícia Militar, a dupla fugiu, levando cerca de 186 mil reais. Os suspeitos são moradores de Sorocaba e o carro utilizado por eles tinha um registro de roubo em Cerquilho. O delegado Franco Augusto Costa Ferreira, responsável pelo caso, informou que os dois homens foram presos em flagrante e devem passar por audiência de custódia nesta quarta-feira, dia 15. Será representado a prisão preventiva deles em razão do vasto histórico criminal, né, dos crimes patrimoniais também. Eles estão sendo presos, autuados em flagrantes, pelo crime de latrocínio consumado com emprego de arma de fogo, né, de uso restrito, adulteração do sinal de veículo, automotor e receptação. A motivação do crime ainda vai ser apurada. O que foi apurado é que os autores teriam informações privilegiadas a respeito do volume de dinheiro que estava em posse da vítima. As informações foi da TV Tem. Olha, gente, tá vendo aí? Camarada não pode nem ter dinheiro mais, né? É, exatamente, não pode, rapaz, não pode, Xaxá, porque os marginais estão aí, né? O camarada tá lá, eu tenho uma quantidade de dinheiro. Você tem, né? Mas fica falando aí, abrindo o bico, como diz, né? Os camaradas ficam de olho, os vagabundos estão aí, ó, de antena ligada, né? Eles não trabalham, levantam meio-dia, né? Vai lá na padaria, toma um cafezão, depois duas horas vai lá na churrascaria, porque eles ficam rondando, né? Trabalhando 24 horas, enquanto o trabalhador tem que, como diz lá no Ceará, se lascar para trabalhar, né? Olha, um convite para um super café da manhã. Quer um café da manhã gostoso? Eu já tive lá, gente. É muito bacana, porque você está com pessoas ali, todo mundo no mesmo clima, né? Curtindo modão de viola, né? Uma boa prosa. Também aquele delicioso café. Convite para uma manhã de domingo com música raiz sertaneja, um encontro sensacional entre amigos e famílias. Os momentos que só ficam na história da nossa memória, né? O momento será de prazer e alegria. Venha prestigiar os violeiros na Praça José Eugênio Graziola, em Porangaba. Esse encontro acontece domingo, dia 19 de julho, a partir das 9 horas da manhã, na Praça José Eugênio Grazioli, em Porangaba, interior de São Paulo. Venha tomar aquele delicioso café ao som de música raiz e uma boa prosa. Olha, é interessante, né? Muita gente se reúne ali, cada um leva um bolo, um suco, um café. É muito gratificante a gente ver, né? Desde a criança, os jovens, os pais, as famílias reunidas para esse café. Então não se esqueça que no próximo domingo tem o Café com Viola em Porangaba.
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0: Muito bem, 11 horas com 29 minutos para você ligado na programação. Olha, dia 22 de julho, está se aproximando a grande festa do peão da cidade de Itatinga, que tem apoio da Rádio Paulista FM, trazendo sempre os detalhes da informação. Alô, Itatinga! Alô, Itatinga! Então não se esqueça, dia 22 tem a festa do peão e tem aí, portanto, a escolha da rainha do rodeio. É o desfile, né? Das lindas meninas aí da cidade de Itatinga. Entre no site aí da prefeitura, pessoal do... Só colocar no Google, né? 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
0: 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Um abraço aí pro Mário Adriano, ele curtiu a gente aqui, né? A Maria Antônia, Maria Antônia Diniz, obrigado, hein? Janaína Cláudio Werneck, Ângela, obrigado pela audiência, né? Quanta no, os nossos ouvintes acompanhando aí, ó. Itapetininga, alô Itapetininga, alô Angatuba, alô Guareí, o Andrezinho, também o nosso amigo Moreira, também o Danilo, curtindo sempre, aproveitando aí, ó. O Josafá, o nosso amigo Crispim também tá lá em Angatuba, aproveitando, né? Em Guareí, o nosso querido amigo, ele tá na Estrada do Profeta, bairro da Areia Branca, também o Vandeco, Vanderlei, sempre cantando. O Vandeco, não dá pra mergulhar nessa piscina aí fria não, hein, rapaz? Ele falou que agora só quando chegar o mês de daquele calorzão, né? É verdade, verão, né? Alisson Mariano, obrigado, Alisson Mariano, na escuta da gente também, valeu. Grande abraço, Ana Pavanelli, ligada aqui, ó. Olha, uma capivara foi atropelada na rodovia de Cesário Lange. Todo cuidado é pouco, né? Eu vinha na estrada também pela madrugada, por volta de 4 horas da madrugada, pela rodovia Castelo Branco, ali na altura, mais ou menos em Tu. Rapaz, atravessou um animal grande, eu não sabia, não sei se era uma onça, se era que animal veloz, hein? Ou uma raposa, porque ele desviou, né? Ele conseguiu retornar, olha o perigo, ele conseguiu retornar do primeiro carro que não atropelou, e aí quando eu percebi que ele passou, eu dei uma segurada, mas segurei bem, né? Uma freada tranquila. E não consegui, graças a Deus, não atropelei o animalzinho, né? Não atropelei ele, porque estava atento. Deu uma freada. Segurei, quando eu vi que passou, falei, alguma coisa passou na frente. Quando eu segurei um pouquinho, né, com experiência já de motorista, aí, de repente, ele voltou. Ele fugiu do atropelamento do outro e voltou. Nisso, se eu tô em mais velocidade, eu teria passado por cima dele. Mas aí, ele conseguiu atravessar a pista e não aconteceu o pior, né? Graças a Deus, porque eu segurei também. Se eu tivesse acelerado de forma sem, né? Porque tem camarada que pega o volante e fala, eu tô no volante, meu irmão. Eu tô no volante. Aí ele vai seguindo, ele não presta atenção, né? Ele só olha pra frente e às vezes nem olha pro lado. Você tem que estar atento, olha no retrovisor de vez em quando, atrás, na frente, na lateral, porque você nunca sabe. Você tá dormindo, carretão ali tá atrás, na tua cola, um pouquinho que você vai, já era, meu amigo. Bobeou, né? O sono é terrível pela madrugada. Mas olha, falando nessa capivara, foi atropelada ali na rodovia de Cesário Lange. Uma capivara atropelada na rodovia, na vicinal Mário Batista Mori. Um motociclista, ele atropelou uma capivara na noite dessa segunda-feira, dia 13, ali no quilômetro 46 da rodovia vicinal Mário Batista Mori, em Cesário Lange. Segundo a Defesa Civil, o motociclista relatou que o animal fugiu após a colisão. A corporação informou que há uma lagoa próxima à rodovia. E por isso, animais costumam atravessar o trecho com frequência. Ainda segundo a Defesa Civil, o motorista recebeu os primeiros socorros, foi encaminhado à Santa Casa Cesário Lange e permanece em observação médica. Em nota, o Departamento Estadual de Estradas e Rodagens do Estado de São Paulo informou que o atropelamento ocorreu no sentido de Porangaba. O acostamento precisou ser interditado. Houve registro de congestionamento e a ocorrência foi encerrada ainda na noite de segunda-feira. Conforme o DR, dois guinchos da Unidade Básica de Atendimento UBA, né, da UBA, foram enviados ao local para prestar assistência. Motoqueiro, você sabe que olha o perigo, né? Motoqueiro, ele acaba se machucando. Então, ó. Aí tá o recadinho. Vamos passar de novo esse recadinho aqui do nosso amigo aqui. O Camilo. Abraço pra você, meu irmão. Tá ligado com a gente aí o Camilo, sintonizado lá. O Gil também, né? Da padaria. O Gil tá lá fabricando aquele pão. Ele pão, amassando a massa aí. Ele amassa a massa de madrugada, né? É. Apareceu? Tudo bem, apareceu a dona. Realmente ele tinha escapado. Obrigado, Marcos. Obrigado você, meu amigo. Vamos aqui, ó. A mensagem que ele mandou pra gente aqui. Foi essa mensagem aqui. Deixa eu ver aqui a mensagem.
1: Galera, bom dia. Esse cachorro, acho que escapou de alguém. Cachorro, ele tá com uma corrente. Eu tentei pegar. Agora ele enroscou aqui na cerca. Preciso de ajuda e que alguém se souber de quem é. Olha que dó. Ou pelo menos alguém vem ajudar pra gente dar comida pra ele. Tá aqui no quintal de casa, aqui no fundo do casa, aqui, ó. Por favor, divulguem. Galera, bom dia.
0: Tá aí, portanto, ele nos mandou esse recado, né? Agora de manhã. E ele agradeceu aqui, o Elias Mota. Grande abraço. É o Beleza, beleza. Agora conseguimos, né, Elias? Conseguiu ajudar o animalzinho aí, né? É, a gente... Pessoal aqui, ó. Pessoal ajudando sempre, né? Compartilhar esses momentos. Porque o dono fica desesperado, né, gente? É um membro da família. E, portanto, a dona apareceu, graças a Deus aí. Já pegou o animalzinho. Já está em casa aí, né? É, o fujão, rapaz. Ele sempre foge, né? O animalzinho quer dar uma volta também. Fica ali no momento que ele escapa, né? De atenção, porque o dono está sempre ali. É, prestando atenção nele, mas ele dá uma escapulida, quer fugir por qualquer situação, né? Ele acaba fugindo do local. Mas graças a Deus foi recuperado, agora está no seu lar. Grande abraço para você que tá ligado junto com a gente, com a informação, prestação de serviço. Olha, um pedestre morreu após ser atropelado por uma van da Secretaria de Saúde de Cesário Lange, em estrada vicinal. Olha aí, ó. Um pedestre morre após ser atropelado por uma van da Secretaria de Saúde de Cesário Lange. O pedestre foi atropelado, segundo as informações, de acordo com a Defesa Civil, um homem de 32 anos chegou a ser socorrido e encaminhado à Santa Casa, mas não resistiu aos ferimentos e morreu. O caso foi registrado na Delegacia de Polícia Civil de Tatuí. Um pedestre de 32 anos morreu após ser atropelado por uma van da Secretaria de Saúde da Prefeitura de Cesário Lange, na estrada vicinal Otávio Pilon, no quilômetro 3, em Cesário Lange, na madrugada desta terça-feira, dia 14. Segundo a Defesa Civil, o veículo realizava o transporte de pacientes para tratamento em outras cidades. Aos agentes, o motorista relatou que o homem caminhava pelo acostamento e, de forma inesperada, entrou na rodovia. A Defesa Civil prestou os primeiros socorros à vítima e a encaminhou à Santa Casa, mas ele não resistiu aos ferimentos e morreu na unidade. Em nota, a Secretaria de Segurança Pública da SSP informou que os guardas municipais foram acionados para atender a ocorrência e, no local, verificaram que a van atropelou um pedestre. Ainda segundo a Defesa Civil, o motorista do automóvel foi encaminhado pela Guarda Civil até a Delegacia de Polícia Civil de Tatuí. A SSP ainda apontou que a perícia foi acionada e o caso registrado como homicídio culposo em direção de veículo automotor na delegacia de Tatuí. As investigações seguem para o esclarecimento do acidente. Portanto, um pedestre morreu após ser atropelado por uma van da Secretaria de Saúde do município de Cesário Lange. Né? Gente, lamentável, né? É uma das coisas que a gente sempre fala, todo cuidado é pouco. A pista é para andar carros e veículos, mas às vezes o usuário ultrapassa o limite da situação. Pouco tempo a gente ia saindo aqui da cidade e ia batendo de frente com uma bicicleta entrando na via. Então, gente, essas situações a gente flagra diariamente, não podemos dizer quem é o culpado, né? Porque, infelizmente, às vezes, mas o culpado é sempre quem morre. Nem sempre, né, gente? A gente tem que ter a realidade, porque o camarada atravessa uma pista, ali é um veículo, inesperadamente, né? Às vezes o motorista, ele quer fazer alguma coisa, mas quem que quer se prejudicar? Ninguém, né? Então, de alguma forma, o cara tá no local errado, né? Passa ali, eu já vi cidadão sendo atropelado debaixo de uma passarela, né? É incrível. 5 metros dali, olhando para cima, onde o nariz dele aponta, tem uma passarela. O outro está no celular, acaba entrando, distraindo. Então, todo cuidado é pouco. Andar em ruas movimentadas, em locais que tem uma grande aglomeração, preste atenção, porque a vida é mais importante de qualquer situação, de qualquer coisa que seja, a nossa vida é mais importante. Olha, vamos finalizando o programa de hoje, agradecendo a Deus em primeiro lugar, falando para você que é bom ter você sempre na nossa companhia, de 11 às 11h30 da manhã, o nosso informativo rapidinho, as notícias da região. Fique com Deus, um grande abraço nesta quarta-feira, 15 de julho, já estamos na metade desse mês de julho aí, vem agosto aí, hein? Agostão aí, meu amigo, tá passando. Mas não vamos apressar não, né? Vamos nessa forma, na tranquilidade, deixar que as coisas aconteçam. Um forte abraço, fique com Deus e até o nosso novo encontro aqui pela Paulista FM com as informações do dia. 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
1: Muito bem, a partir de agora está entrando no ar mais uma edição do programa Super Giro, desta quarta-feira, 15 de julho. Apresentação do seu amigo Marcos Rodeio, que deseja você uma ótima manhã. Vamos juntos, trazendo o melhor da música.
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0: Samira Show, é um show, né, de música. Paulista, sempre com você na sua tarde, quarta-feira, 15 de julho. Férias escolares aí, férias da rapaziada que tá voando, tá viajando, tá curtindo esse momento aí do mês de julho. Que gostoso, hein? Férias é bom demais. Renovação e também tranquilidade aí. Boas férias pra você. Continue com a gente curtindo a Paulista FM, agora meio-dia com mais 18 minutos. É uma maravilhosa tarde, super energizada com as energias, com as vibrações, com as cabeças pensantes aí no trabalho também, né?
1: Aqui quem está falando é o Edson.
2: E aqui é o Hudson.
1: E nós estamos aqui para desejar para vocês uma boa tarde.
0: E o sucesso é uma parada, música de ontem, música de hoje. 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Tem também o nosso aplicativo, baixa lá o aplicativo e curta a nossa super estação. Paulista FM, a musicalidade, a música não para, você continua com a gente, é energizado, cheio de energia positiva.

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1: Galera, nesse momento, bora ver se vocês conhecem essa.

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0: Matando a saudade, recordar é viver. Ao som de Laura Pausini, meio-dia 29. Vamos juntos aí trazendo os grandes sucessos até a uma hora da tarde.
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Paulista FM, aquela lua especial para você que tá curtindo aí, Japinha Conde do Forró. 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
1: Muito bem, para você ligar aqui na nossa programação meio-dia 44, as grandes canções passam por aqui. 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

0: 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É a emoção, é música boa, é música de qualidade. Caio Costa, a lua sem direção, é como você gosta aí, ó, nesse clima.
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0: Para você ligado com a gente aí, ó, www.radiopaulistafm.com.br, né? www.radiopaulistafm.com.br é o nosso site, onde você tem informações, também tem atualidades, tudo que você pode conhecer no mundo chamado música e entretenimento é aqui na nossa rádio preferida, sempre mudando para melhor, né? A qualidade que faz toda a diferença.

0: Emoção que virou sucesso. Quero parabenizar também todos os aniversariantes de hoje. Estão completando mais um ano de vida. Recebo os parabéns aqui de toda a nossa equipe, né? A equipe que deseja sempre saúde, paz, amor, alegria, contribuição e que você possa contribuir, né, com o mundo também. Sempre à sua volta, sempre olhando aí para os amigos. A gente agradece o carinho, né, imensamente, e desejando um ótimo dia a todos os amigos aniversariantes desta data tão querida, né? Principalmente aqueles que estão completando mais um ano de vida, estão ligados aí na programação nos 87,5. Aonde você estiver, nesse momento, curtindo, aproveitando os instantes aí, ó. É, com certeza, a Paulista FM está junto com você. Essa daqui vai para os aniversariantes aí, ó. Isso é música boa demais, né? Israel e Rodolfo. Israel. E a Mari Fernandes, hein?
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0: Essa é linda demais, hein? Seu brilho sumiu. Vamos juntos aí, ó. Uma das preferidas aqui.

Maria Fernandes, ó, Mari Fernandes aí. É Maria o nome dela, sabia também, né? Mari Fernandes. Vamos embora, gente. Um grande abraço. Fique com Deus na sequência. Tem o Super Hits, tá chegando pra te fazer companhia. Logo mais às 5 da tarde eu volto com as melhores pra você. Aqui, ó. Fica um grande abraço do seu amigo Marcos Odeio. Sabor Cowboy? É essa daí, ó. João Nelore Texano. Mas aqui é Cowboy mesmo. Boa. Sabor Cowboy! Que delícia!

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4: Super Hits! Uou, Super Hits, chegamos por aqui, sequência de muita música boa, pra gente curtir só as melhores.
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4: Eu sou o Fabiano Farias e por aqui seguimos então juntos do rádio, pela internet também, levando companhia pra você com muita música boa a partir de agora, então chega mais. Vamos então, música, tem muita música boa e quem canta de primeira por aqui, Danilo e Davi, Ferido, pra começar bem Super Hits agora.

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0: Aquelas que a gente canta junto aqui com o Super Rio.
2: Ô, Super Rio.
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0: A música não pode parar e o Super Hit segue com Simone Mendes.

0: Paulista FM, 13 horas
1: e 21 minutos.
2: Super Hits, tem muito mais, intervalo rapidão, já seguimos trazendo o som do Diego e do Vitor Hugo Seco. Pra curtir, aumenta o volume, Super Hits tocando.

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2: Paulista FM, 13 horas e 41 minutos.
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1: Paulista FM, 13 horas
2: e 55 minutos.
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2: Primeiro lugar em todo lugar e sempre na sua companhia. O João Bosco e Vinícius cantando por aí com o Gustavo Lima, 25 horas. Tem mais, tem muito mais. Super Hits não para. Você pegou saudade, Cleto Romário, Felipe e Luan cantando juntos. Super Hits segue.
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0: 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Paulista FM, 14 horas
1: e 12 minutos.
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0: Voltamos com mais, tem mais, mais super, super hits. Maiara e Maraíza está por aqui para você. É para curtir com volume máximo. Super hits, do seu jeito.
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3: Super Hits ao som de Número Chato, Danilo e Davi com Léo cantando por aqui. Vai seguindo? Sim. Zé Neto, Cristiano, vem pra cá. Oi, tudo bem?

0: Paulista FM, 14 horas
1: e 28 minutos.
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0: Paulista FM, 14 horas
1: e 30 minutos.

Tubarões, tubarões, Diego e Vitor Hugo. Gustavo Lima, agora é a tua hora de cantar, Gustavo Lima. Tá chegando ele cantando por aqui. Pensamentos Intrusos. Gustavo Lima.

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5: Paulista FM, 14 horas e 47 minutos.
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8: Sempre super hits, uma melhor que a outra. Intervalo rapidão, já estamos de volta por aqui. O que vem chegando lá, seu locutor, tem João Bosco e Vinícius, oportunidade.

Eu Te Perdoar, Cleto Romário, Zé Felipe. Aô, sofrência, hein? Guilherme Santiago, vai seguindo por aqui, horário comercial, Super Hits não para.

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0: Paulista FM, 15 horas e 3 minutos.
4: A vida pode até te derrubar, viu? Mas é você quem escolhe a hora de se levantar. Bora levantar aí, tá na hora. Chega de lamentar. Chega de ficar, ai meu Deus, por quê? Para, bora sair disso aí. Bora modificar, bora. É você quem escolhe essa hora e tá na hora. Já tá passando da hora de se levantar e de agir, hein? Bora lá, meio da semana, quarta-feira.
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4: Muito bem, chegamos! Atenção, atenção! É quarta-feira? Já é quarta-feira, meio da semana! Que isso, que coisa boa! Bora agitar esse negócio então, hein? Tá preparado, tá preparada? Então, atenção! O melhor da música nacional e internacional vai passar por aqui. Prepare-se, volume máximo! Léo Santana pra começar hoje, hein? Coleção!
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0: Sou eu. Depois do intervalo, eu vou trazer mais uma sequência. Então fica por aí, porque essa daí que eu acabei de tocar foi sensacional. Rápido intervalo e daqui a pouquinho tem mais.
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3: Paulista FM, 15 horas
4: e 16 minutos.
0: Show da tarde. Muito bem, voltei, sou eu. Bora lá que tá na hora de abrir mais um bloco. Agora é a vez de pedidos musicais, hein? Quem será que tá com a gente? Vai pedir música? Vai dar pitaco na playlist aqui do Show da Tarde, bora saber.
5: Aqui é a Rose, toca pra mim, Bruno Mars, valeu.

0: que já sabe, é a melhor playlist musical do seu rádio. A gente vai comandando a nave radio. E você, claro, vai curtindo no volume máximo, só sonzeira, os hits que todo mundo gosta. Depois do intervalo, tem mais. Fica por aí, bebê.
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3: Paulista FM, 15 horas e 32 minutos.
9: Show da tarde. Voltamos. Bora lá de música boa. Mais uma sequência chegando por aqui. A gente confere o som do Thiaguinho, o Bem, Oiá. Mais uma aqui no Show da Tarde.
10: Você está

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1: Show da tarde pra curtir mesmo, no volume máximo, mais uma sequência sensacional. Daqui a pouquinho tem mais, então fica por aí. Daqui a pouco eu trago mais uma sequência super especial aqui no Show da Tarde.
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5: Paulista FM, 15h46.
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1: Muito bem, voltamos, viu? Rapidinho, fomos ali, voltamos, já estamos de volta com o Show da Tarde. Tá na hora de saber quem vai pedir música, vai dar aquele pitaco na nossa programação musical, hein? Que som que será que vem aí? Quem tá com a gente? Fala comigo!
7: Meu nome é Gisele e eu queria muito ouvir uma do Backstreet Boys. Toca aí pra gente.
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0: do mundo da música nacional e internacional, a gente vai curtindo aqui, hein? Depois do intervalo, eu trago mais. Fica por aí, Show da Tarde volta já já.
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0: Show da Tarde, com Flávio Bruno. Sou eu, voltei, não falei, rapidinho. Olha nós aqui, por aqui, rolando muita música no Show da Tarde. A gente traz mais um bloco, trazendo agora o som do Taiga, Day One.

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1: Oba! Show da Tarde na área. Atenção, atenção. Todo mundo curtindo. Oba, oba, oba. Segura. Daqui a pouquinho tem mais aqui no Show da Tarde. Fica por aí. Tá chegando rápido o intervalo.
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0: Muito bem, voltamos. Show da tarde na área com a melhor playlist do seu rádio. Você de perto, de longe, em casa, no trabalho, viajando, que bom saber que você tá por aí. Por aqui a gente toca só a melhor programação do seu rádio. E claro que você dá pitaco na programação também. Tá na hora, inclusive, de você pedir sua música. Bora saber quem tá com a gente.
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0: Sol da tarde, a melhor playlist musical do seu rádio. Todo mundo curtindo, todo mundo gostando. Você em casa, no trabalho, viajando, onde quer que você esteja, de pertinho, de longe, sejam todos bem-vindos. Bora lá, daqui a pouquinho tem mais. Daqui a pouquinho eu trago mais sucessos pra gente curtir. Tá chegando rápido o intervalo.
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3: Paulista FM, 16 horas e 23 minutos.
0: Show da tarde. Muito bem, voltamos. Olha nós aqui outra vez. Bora lá com mais uma sequência no Show da Tarde. A gente confere agora o som do Wesley Safadão. Rua!
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0: convocar a vizinhança toda. Os amigos, a família, a galera do trabalho, de casa. Oba, vem com a gente. Bora lá, hein? Tá chegando rápido intervalo. Daqui a pouquinho eu tô de volta com muito mais. Fica por aí, bebê.
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3: Paulista FM, 16 horas e 37 minutos.

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1: Muito bem, voltamos rapidinho, viu só? Coisa maravilhosa, coisa boa. Olha nós aqui no Show da Tarde pra alegrar a sua vida. Bora lá, hein, você de casa, no trabalho, viajando, pertinho, tá longe, oba, seja bem-vindo. Bora lá, sabe quem tá com a gente, vai pedir música, vai dar pitaco na playlist de hoje.
2: Que a Lili toca aí pra gente, Bruno e Barreto.
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muito bem, sou eu. Tá na hora de dar tchau, bebê. Obrigado aí pela companhia. Gostou dessa sequência? Eu adorei. Maravilhosa. Eu tô indo nessa, mas volto na próxima edição do Show da Tarde. Beijo no seu coração. Conto com a sua participação e audiência, viu? Beijo, saúde, paz.

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2: Paulista FM, 16:50.
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0: Igor, só faz barulho aí.
1: Obrigado.
2: Valeu.
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0: Apaixonado demais, né?

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1: Paulista FM, 16 horas e 59 minutos.

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1: Com você em qualquer lugar, na fazenda, no sítio, aonde você estiver curtindo a nossa programação. São 17 horas com 7 minutos em Torre de Pedra, hoje quarta-feira, 15 de julho. Vamos juntos. Aô, canseira, cansou, meu amigo? Cansou ou não, né? Tá trabalhando ainda, tá chegando agora, tá saindo do trabalho, tá começando aí o finalzinho de tarde, com o melhor dos clássicos sertanejo, né? Apresentação do seu amigo Marcos Rodeio, que deseja a você uma maravilhosa tarde de quarta-feira.
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1: Meioca de semana, meu amigo. Olha o galo cantando aí, o galo, galo, galo, galo, galo, galo. Vamos lá, galo. Esse aí é o perna fina, né? O perna fina, o perna grossa, o perna branca. Tá cantando melhor do que muitos cantores aí, ó. Ó. Galinho, o galinho tá no terreiro, né? E a vaquinha também ali, ó. Ei, rapaz, tá colhendo os ovos aí das galinhas e também fazendo o quê, meu amigo? Tirando o leite da vaquinha nessa tarde aí de quarta-feira. Já foi a feijoada, né? Eita, feijoada pesada. Essa feijoada aí vai até, dá pra se sentir reforçado, né? Pela janta, pelo café da manhã. O Chechel falou que não, né? Logo mais ele vai tomar aquele café reforçado. Ele já tá na mesa, sentado aí, ó. Tá na mesa, sentado, né, Chechel? Junto com o Uau, né? O Uau também falou que tá aí sentado na mesa, ó. Uau! Uau! Uau, rapaz. Ele tá pensando já na janta, né? Se a roça não planta, a cidade não janta. Muito bem, vamos começando os clássicos sertanejos aí da nossa tarde, bem... Tá faltando amor, né? Faltando carinho. É o que eu desejo pra você, muita paz e muita saudade e amor aqui, ó. É o que não pode faltar, né, na nossa vida.

0: Esse é o Eduardo Costa, né? Eu quero esse amor. São 17 horas e 15 minutos em Torre de Pedra. Grande abraço pra você que tá ligado aqui no programa. Fim de tarde. O melhor da música sertaneja, sempre batendo a saudade, né? 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
1: É isso aí, quero falar também que vai acontecer uma grande festa. Sabe que dia? Dia 22, lá na cidade de Itatinga. É a Festa do Peão 2026, com apoio da Super Rádio Paulista FM Torre de Pedra, hein? Você não pode perder dia 22, a grande festa que acontece ali no centro de Itatinga, com apoio da Rádio Paulista e a Prefeitura Municipal de Itatinga. É, a Festa do Peão 2026 vai ter grandes atrações, praça de alimentação, vai ter também o desfile aí, né, da Rainha do Rodeio, o desfile das meninas aí da cidade de Itatinga, que vão abrilhantar essa grande festa. 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Esse é o nosso convidado especial para participar deste super evento maravilhoso. E ele pediu, né, Walt? Aí a sua música que você pediu aí, ó. É o de Paulo e Paulinho. Eita, coisa boa, hein?
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0: Sucesso na programação, aqui em primeiro lugar, quarta-feira, 15 de julho, hein? Vamos juntos! Daqui a pouquinho vou falar dos aniversariantes do dia, desta quarta-feira aí.
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8: Seguimos aqui com a música. Hoje é quarta-feira. Eu quero falar, meu amigo, também que domingo tem aquele café delicioso com viola, música raiz sertaneja. Acontecer em Porangaba, hein? Esse grande evento que acontece uma vez por mês e agora de volta na cidade de Porangaba. Você é o convidado especial, sua família, leve lá os amigos para apoiar esse grande momento, né? Não pode faltar a família, as crianças, os convidados especiais. É um grande momento que eu sempre divulgo aqui na rádio, porque eu achei bom, meu amigo, esse entrosamento aí do público, né? Naquela prosa. Então, convite para uma manhã de domingo com música raiz sertaneja, um encontro sensacional entre amigos e familiares. O momento será de prazer e alegria. Venha prestigiar os violeiros da Praça José Eugênio Grazioli, em Porangaba. O encontro acontece domingo, dia 19 de julho de 2026, a partir das 9 horas da manhã, na Praça José Eugênio Grazioli, em Porangaba, interior de São Paulo. Venha tomar aquele café delicioso, né? Café, delicioso café. Venha tomar aquele delicioso café ao som da música raiz e uma boa prosa. E é aquele encontro maravilhoso de sempre, né? Alô, meu amigo Jurandir, tá sempre presente nesse café com viola. O nosso amigo Louro Cláudio Martins também, lá de Porangaba, no bairro Colina Verde. Ele tá ligadinho com a gente aí.

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0: Vamos juntos aí, transmitindo alegria, a emoção que virou sucesso. 5 horas com 41 minutos. 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
0: 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Ei, Cavalo Velho, hein? Daqui a pouquinho, transmitindo alegria, emoção e aqueles grandes clássicos. Não perca nunca a esperança, meu amigo. A esperança é a dona esperança que deve morar ao nosso lado e sempre é pertinho da gente aí, né? Se você tem esperança e força de vontade, você já vai correr atrás dos seus objetivos e vai alcançar. Mesmo que ele demore, mas faça um plano, planeja, né? E vai chegando adiante, vai ganhando campo, ganhando caminho e vai tomando conta da situação. Que a energia e a positividade chegue aí na sua cabeça pensante e que você esteja aí sempre com boas energias para quarta-feira. Falando em quarta-feira, meioca de semana, a Paulista FM tem sempre a programação certa no horário legal para você. A partir das 5 horas da manhã, os clássicos sertanejo, depois tem o Pegada 87, que traz aí aquela leveza, aquelas músicas maravilhosas durante toda a semana e no final de semana. Depois vem o Padre Reginaldo Manzotti com a bênção de Deus. E logo após o programa, vem aí as informações da região. Às 11h30, temos aqui também o nosso circuito de música, aquela playlist digital para você ouvir, que é sempre aqui a partir das 11h30 da manhã, o nosso programa que traz os grandes sucessos, né? Para você conferir. Então não deixe de aproveitar as grandes oportunidades. Vamos juntos aí tocando os grandes clássicos sertanejo. Aumente o volume!

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Isso aí, Paulista FM, o melhor da música você ouve aqui todos os dias, né? Tá curtindo a gente aí, tá no trabalho, aonde você estiver, a Paulista te faz companhia, na melhor companhia das tardezinhas aí, né? Abração pra você que tá ligado com o nosso rádio, tá fazendo parte aí da companhia da Paulista FM. São 5 horas com 52 minutos, abraço aí pro nosso amigo Lourdes, é o nosso amigo Lourdes, lá no bar, né? Bar dos Amigos. Alô também nosso amigo Josué, grande Josué, ele tá em Porangaba, sintonizado através da frequência aqui de 87,5 MHz. Tá ligado aí e falou que gosta de ouvir bastante o fim de tarde. Pessoal lá de Cachoeirinha também, São Paulo, Zona Norte, hein? Lá Zona Norte. O nosso amigo Sebastião de Tatuí. Alô, Sebastião! É, meu amigo, ele tá lá, próximo à praça, a Praça da Bíblia. Grande abraço, pessoal, também de Sorocaba. Alô, Sorocaba! Acabou tudo por aí, não? O Sorocaba. É, cuidado aí pra não ficar censor, hein? Olha, vamos fazer o seguinte. Aqui, né, correndo atrás aí do prejuízo, das nossas necessidades do dia a dia, né, meu amigo? Porque o trabalho sempre nos chama aí. Apesar dessas férias, né, a criançada tá dando trabalho. Tá dando trabalho não, né? Tá não? Tá não, rapaz. A música que a gente vai trazer agora na sequência pra você que faz parte da nossa companhia do nosso fim de tarde, né? É a Paulista FM, recheada com muitas novidades no seu dia, é só mandar um zap aí pra gente, né? Mandar aquele recadinho e a gente manda de volta pra você. Que legal, né? Interessante é a gente estar de bem com a vida, fazendo parte aí da nossa caminhada. E tem mais uma aí, uma canção. Essa daí é boa, né? Ih, rapaz, quem é que tá falando aí? Quem tá falando aí no telefone, manda aquele recado, mande seu recadinho, fica à vontade, ou você também pode mandar aquele WhatsApp. A gente espera você todos os dias aqui, no mesmo horário, na mesma companhia de sempre.

pra você que gosta de moda sertaneja. Tá chegando aí daqui a pouquinho, ele que tá na área já, né? O cavalo velho, rapaz. Eita, não desliga não, Uau. Não desliga não, que eu vou mandar ele embora. É, o Uau, ele quer ouvir o canto do galo. Então, Uau, vamos ouvir aqui o canto do galo, ó. Meu filho, você tá cantando melhor do que muito cantor por aí, rapaz. Os cantores desafinados aí estão perdendo pro galo fino, o galo da perna fina, o perna lisa, o perna branca, rapaz. O Uau deu risada, não é pra rir não, viu, Uau? É pra chorar, porque tem cara aí que, pelo amor de Deus, né, não canta nadinha, meu amigo. Mas eles estão aí, né, pagando pra dar uma de cantor. Mas, é isso aí, ó, tem isso também, rapaz. Sabe quem tá chegando aí para alegrar o nosso dia? É aquela boa companhia, boa música de qualidade aí, ó. E sempre na programação. Você tá bem? Ah, que maravilha. Então, já que o programa é daquele jeito aí, né? Do jeitinho que você gosta, é do jeitinho que o povo gosta. Vamos trazer então, é só doideira, rapaz. Ela chora, chora, chora, Uau. Olha a música aí. Você gosta dessa música aí, Uau? Gosta, né?

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1: É, chorona. Tá aí o sucesso, você curte aqui na programação da Paulista FM. Olha, eu quero falar de uma dupla sensacional que a gente tá sempre divulgando aqui. É o Reizinho e o Rafael. Reizinho e Rafael, consulte aí na web aí, ó. Na internet aí, ó. Música boa, pensa, rapaz.
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aí, quem tá bebendo assim, ó, na aba do chapéu, sabe quem é? É o Cascudo, rapaz. Cascudo, ô, oh, Cascudo, rapaz. Tá bebendo na aba do chapéu agora, hein? É bom mesmo. Rapaz do céu, vamos embora. Olha, tá chegando aí. Moda sertaneja de primeira qualidade até as 7 da noite, né? Sabor, sabor. Ele abriu um agora, o Cascudo aí, ó. Aumenta

0: Nelore, João Nelore Texano, sabor cowboy. Valeu, gente.
1: Meu Deus do céu.
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12: Opa, boa quarta-feira, turma!

0: prepara.
1: Olha aí, estamos encostando o bico no barcão de novo pra tocar modão, hein? Eia! Muito bom estar aqui com vocês novamente, hein? Um abraço pra turma de Santa Maria do Herval, Rio Grande do Sul. Ô, turma boa! Ourilândia do Norte, Pará também. Nova Monte Verde, Mato Grosso. União de Minas, Minas Gerais também. Ituiutaba, ô, povo bom! Nova Santa Rosa, Paraná e toda a região oeste do Paraná. Paranavaí também, obrigado. Jardinópolis, São Paulo. Mogi Guaçu, São Paulo. Carapicuíba, Monte Carlo, Santa Catarina. Bocaina do Sul também. Bento Gonçalves, olha, a terra da uva. Santa Fé do Araguaia, Tocantins. Padre Bernardo, Goiânia. Ai, ai, ai. Minas Gerais tá cheio, ó. Recreio. Quem mais? Três Corações, a terra do café. Varginha também, né? Obrigado, viu, turma? Vamos começar já o programa de hoje? Olha, com o Guto Barbosa, com participação do Lucas Reis e Tássio. Pensa numa moda boa.
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1: Boa quarta.

0: cavalo velho. Aguenta, coração.
1: Já é quarta-feira, mais um dia especial na sua vida. E a gente juntos. Não.

Ó, o Dudu Ribeiro aí, contagem regressiva. Essa moda aí também é do cavalo velho, viu? E antes você ouviu aí o Guto e Nando, Jardim da Vida, participação do Lucas Reis e Tássio. Vamos trazer mais uma boa, mais uma nova. Martinez, olha aí o rapaz que tá um estouro da boiada, agora chega. Depois tem o Mike Ciel. Opa, boa quarta-feira, turma.

0: programação. Boa quarta-feira.
1: Valeu, João Lucas.
0: Rancho do Cavalo Velho para todo o Brasil durante a semana também, hein? 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E olha só, se você quiser seguir o Rancho do Cavalo Velho também nas redes sociais, cavalovelho.sertanejo no Instagram. cavalovelho.sertanejo no Instagram. Aí você vê tudo que a gente está fazendo durante a semana. Sejam todos bem-vindos aqui à melhor programação. 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
0: Boa quarta-feira, turma. Segura o coração no peito, que no Rancho do Cavalo Velho o povo gosta.

aí, gente, o Matias Ricasso. Boa essa moda aí, né? Chique, tentei te esquecer, mas não viu. Tá com moda nova aí, viu, gente? Ó, e o abraço também vai pra Campinas. Ô, Campinas, São Paulo, acompanhando o nosso rancho. Vamos trazer modona boa, turma. Agora tem o clássico sertanejo com Daniel e Zé Camilo, Paixão Caipira. Depois tem o Léo e Rafael, Sol de Pião.

0: Roda boa por todos os cantos do Brasil. Sai do Mato Veiaca, é uma delas também, né? Essa aí é o som de peão. Léo e Rafael tocando adoidado por todo o Brasil. Olha os gordinhos danados, hein?
1: Paulista FM, 18 horas e 41 minutos.
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0: E agora a gente vai trazer ele, Sandro Henrique, cantando a música que é composição do Cavalo Velho, A Flor do Meu Goiás. Presta atenção nessa letra, que coisa bonita, viu, gente? Olha só que chique!

sou eu, velho Moacir Franco. Tenho sabido tudo de você, da força que você tá no Brasil inteiro, do empenho que você tem em defender a música sertaneja, sobretudo a mais bonita. Se bem que tudo você faz ficar mais bonito, né? Grande abraço pra você, muita saúde, e quando quiser me chama pra gente bater um papo aí. Sucesso muito grande pra você. Cavalo, velho, aqui é o burro, velho.

Olhos Claros, a música do João Paulo Daniel, composição do Moacir Franco. E o alusão do Moacir Franco aí, né, rapaz do céu. Um abraço, Moacir. Também adoro você, rapaz, sou seu fã, sempre admirei, né? E você sabe disso, né, nas nossas prosas, nas nossas conversas. A gente conversa muito, lá de quando eu comecei no rádio, né? Precisei muito das suas diquinhas, dos seus puxão de orelha. Olha quem tá chegando agora, de Paulinho Paulino, é só modão do bom aqui no rancho. Meu coração chora. Presente.

0: moda, essas modas aí. Alô, Ibiraiaras, Rio Grande do Sul, Bonópolis, Goiás, Natal, Rio Grande do Norte, Colônia, Anaí. Alô, pessoal do Paraguai, nossos parceiros. Pessoal da Argentina também, Uruguai, Bolívia. Alô, porro nas divisas aí. Maximiliano Almeida, Rio Grande do Sul, Serranópolis, Iguaçu, Paraná. Três Forquilhas, Rio Grande do Sul também, Santo Ângelo, Jaraguá do Sul, Santa Catarina e Redondezas. Ei, aumenta o volume aí, turma. Salto do Lontra, Paraná também. Obrigado pela audiência de todos vocês.
1: Paulista FM, 18 horas e 56 minutos.

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6: Boa quarta-feira, turma!
7: Rapaz, Carlinhos, ô

0: cavalo, velho. Aguenta, coração.
1: Já é quarta-feira, mais um dia especial na sua vida. E a gente juntos.

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1: Olha aí o lançamento, essa foi lá pra Minas Gerais, alô São Francisco, Minas Gerais, Bel e Rick, que linda essa moda, Vida Minha Vida. Ei. Um abraço, Minas Gerais, obrigado pelo carinho, alô Goiânia, alô São Paulo, alô turma da Bahia, alô Paraná, um grande abraço, alô interiorzão de São Paulo também, todo mundo ligadinho aqui no Rancho do Cavalo Velho, alô pessoal de Portugal também ligadinho.
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0: sexta-feira. Tchau.
1: 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Paulista FM, 19 horas
2: e 14 minutos.
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10: Oi, turma! Chegamos por aqui com as 15 mais com você e pra você curtir só o melhor 15 grandes sucessos a partir de agora chegando por aqui. Eu sou o Fabiano Farias e é muito bom estar na sua companhia. Chega mais, chega mais. Edição da quarta-feira, meio de semana, 15 de julho de 2026. Hoje, Dia Nacional dos Clubes e Dia do Homem aqui no Brasil. Vamos de música? Vamos de música. De primeira, número 15 de hoje, chegando por aqui, Matheus e Cauã, com Simone Mendes, Meu Silêncio. Boa noite, Falsificado, Maiara e Varaíza. Tem ainda Danilo e Davi, Eu Não Sou Terapia. Tá começando agora, às 15 mais, então se liga aí, vem comigo.
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1: Coisa linda!
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3: 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Léo com Danilo e Davi, número chato. 25 horas. Gustavo Lima com João Bosco e o Vinícius. Zé Neto Cristiano, oi, tudo bem? Fechando a nossa primeira parte por aqui, só não embaça meus forró. É ela, a Mariana Fagundes com Geninho e o Humberto e o Ronaldo. Depois desse intervalo.
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3: As 15 mais mais seguindo. Seguindo de número 7, vem por aqui o Israel e Rodolfo. Hoje não tem Sinami. Taeme, Thiago e ainda Panda com João Neto Frederico. R$200. Vai seguindo as 15 mais mais.
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1: As 15 mais pra você, curtindo por aqui, só o melhor, hein? Gustavo Lima, Bala Alojada, Localização, Clayton Romário com Pedro Neto e Matheus. Teve ainda Mariana Fagundes com Daniel Peão, todo tatuado. Pra fechar nossa edição de hoje, Júlia e Rafaela Medo. Tô indo, um grande abraço, até mais, tchau.
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4: Fala, turma, boa noite. Prazer enorme. Eu sou o Rodrigo Santos, chegando com mais uma edição.

0: edição do Nossa Noite na Rádio que você ama. Já vai seguindo o Instagram, arroba locutor Rodrigo Santos com dois S no final. Chama no direct também pra você mandar o seu beijo, o seu abraço, tá bom? Nesta noite gostosa de quarta-feira, meiuca de semana. Pra começar o Nossa Noite tem Jorge e Matheus, 5 regras.
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0: Nossa Noite com Henrique e Juliano, logo, logo, logo que eu tô de volta trazendo mais músicas e os primeiros alôs.
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7: Estamos de volta, tem Ed Brito e Samuel.
8: Nossa.

0: Vamos ver mais Henrique Castro, não tem jeito.
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1: Fred Fabrício, Cleiton Romário, etapa no volante agora.
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0: respeitar demais aqui.
1: Crujumá, pô, tamo
0: essa
1: junto
0: aqui sempre, é pra nós fazer.
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3: História linda, hein, Lu? História, arranjo, música, letra, sua voz, tudo maravilhoso.